0: queridos ouvintes, que Deus visite a sua casa, abençoe a sua família, o seu lar, seus vizinhos. Muito obrigado pela audiência. Não dá mais tempo. Até sábado, se assim Deus nos permitir. A todos meus ouvintes, desculpe não atender o pedido de todos, não dá. Até sábado e vamos que vamos, gente bonita.
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0: 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Tchau. Com chuva ou sem chuva, vamos que vamos.

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1: Em um mundo cheio de sofrimento e dor, depressão, síndrome do pânico, crises de ansiedade, guerras, desespero e muita falta de paz. 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

boa noite, cidade de São Francisco de Assis. Estamos aqui novamente com o programa Visão da Última Hora. Este programa que é a cargo da Igreja Comunidade Vida Abundante, aqui de São Francisco de Assis, né? Situada na Rua Pinheiro Rocha, 2146. Então nós estamos aqui com mais um programa Visão da Última Hora, né? E nós mandamos um abraço aí a todos os nossos ouvintes da programação, né? Principalmente para os nossos bairros, né? Nossos bairros da nossa cidade que estão aí, né? Hoje bastante chuva, né? Se preparando temporal, mas graças a Deus nossa cidade é abençoada. São Francisco de Assis é uma terra prometida para um povo que escolheu servir Jesus. Porque graças a Deus aqui as pessoas comentam, né? Ai, São Francisco, é isso, São Francisco. São Francisco é uma terra boa, é terra para se viver, é uma terra abençoada por Deus, porque a gente vê aos arredores do nosso município aqui as calamidades, as atrocidades que têm acontecido, mas São Francisco é protegido, São Francisco é abençoado, né? Nem lembro a última vez que teve assassinato, que teve alguma coisa na nossa cidade faz um bom tempo, né? Enquanto que aqui aos nossos arredores, né, acontecem várias vezes. A gente está ouvindo ali, tá vendo pela internet, né? É pai matando filho, é filho matando pai, é droga rolando bastante, muitos sendo presos aí, mães chorando, mães reclamando, né? Muitas mães reclamam da justiça, muitas mães reclamam, né, até mesmo de Deus, né, achando que Deus é que faz tudo isso, que Deus é que consente que tudo isso. E eu tenho uma palavra para você: Deus, ele não faz nada disso. As escolhas nossas hoje representam o nosso futuro amanhã. Então você que está ligadinho na programação, você precisa entender que as tuas escolhas hoje, meu amigo, minha amiga, é o teu futuro amanhã. E se você colocar na presença de Deus, vai dar tudo certo. Se você não colocar na presença de Deus, sinto te informar, minha amiga, meu amigo, não sei o que acontecerá com o teu futuro. Porque se nós formos meditar pela palavra de Deus, nós sabemos que há dois caminhos. Há uma estrada larga e há uma estrada estreita. Há uma rua que tu é liberado, tu faz o que tu bem entende. E há uma certa estrada que tu é livre, tu deixa de ser escravo, mas tu precisa buscar aquele que te libertou, aquele que te cuida, aquele que olha por ti, aquele que não te desampara na hora que tu precisa, aquele que estende a mão para você na hora que você mais precisa. E essa pessoa é a pessoa do Senhor Jesus Cristo, é a pessoa do nosso Deus, é a pessoa do Espírito Santo, né? Que está aqui comigo e está aí com você também. O nosso agradecimento aí pelos irmãos aí que já estão ligadinhos na programação, né? Eu quero mandar um abraço especial para a pastora Rúbia, missionário Rafael. Sábado passado eles pediram louvor e a gente não teve tempo de rodar, né? Então, hoje nós já vamos mandar aquele cordial abraço para a pastora Rúbia, o missionário Rafael, ali para os membros da igreja IEPC, né? A Valéria, a Dorvalina, o seu Adão, né? A Márcia, a Isabel, né? E ali os irmãos que eu lembro, né? Os que eu não lembrei, me perdoe. Ligue para nós agora. Peça o teu louvor, peça a tua oração e nós vamos estar aqui falando de um pouco de Jesus para você e também falando com você mesmo, se você quiser. Também a irmã Délia está ligadinha na programação lá, com o seu radinho já sintonizada na Sentinela Pampiana, né? Na Visão da Última Hora. E ela pede um louvor: A Vitória Chegou. A irmã Jocelaine Melo também, uma das nossas ofertantes aqui da programação, está ligadinha na programação e ela pede: eu entrego e confio, né? Em nome de Jesus, louvado seja Deus. Vamos então com o primeiro louvor, Matheus, para a pastora Rúbia. Vamos colocar A Ovelhinha, com Isadora Pompeu, né? Lá para a pastora Rúbia, para a sua igreja, né? O missionário Rafael, aqueles que estão ligadinhos na programação. E você que está aí do outro lado do rádio, ligue para nós.
3252-3445. Pode ligar, pedir tua oração e nós vamos estar aqui orando por você e colocando o melhor louvor para o teu elevo espiritual.

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1: Está ligadinha juntamente conosco, né? A minha cunhada Jocelaine Mello, ela está pedindo Eu Entrego e Confio. Em seguidinha nós vamos rodar para ti, então, Jocelaine. Deus abençoe a vida dos irmãos, estão ligadinhos na programação. Nosso abraço especial também à nossa amada pastora Larissa Oliveira, né? Ligadinha na programação. Está pedindo louvor, qual é mesmo, Matheus? Ah, Jesus! Oh, glória a Deus! Só Jesus, né, pastora? Em nome de Jesus. Também está ligadinha na programação a Aniele, Matheus. Ela está pedindo louvor, misericórdia a Deus para o seu Nezi. O seu Nezi, não, está pedindo 4 horas da manhã, eu errei. 4 horas da manhã para o seu Nezi, né? E oração especialmente para o Criesley, que está completando 6 meses hoje. Nosso afilhado aí, pastora, em nome de Jesus. Então nós vamos oferecer toda a programação para o Criesley. Deus venha abençoar esse menino nos caminhos do Senhor, em nome de Jesus. Logo em seguida estaremos rodando aí, então, a Jesus, para a pastora Larissa, e também Eu Entrego e Confio para a Jocelaine Mello, e logo após 4 horas da manhã para o seu Nezir.

está ligadinho na programação também, conjuntamente conosco, a Simone, o seu Euclides, um abraço especial a esse casal aí, abençoado por Deus. Também o seu Reni, né? O seu Reni também ali na Sanga da Benta, ali no bairro Getúlio Vargas, está ligadinho juntamente conosco, em nome de Jesus. Louvado seja Deus, né? O nosso abraço especial aí, então, a nossa pastora, o nosso pastor, a missionária Angelina, estão ligadinhos na programação. Também o nosso abraço especial à irmã Cleusa, à irmã Janete, irmão José Milton, irmã Chica, irmão Valber e também especialmente, né, a irmã Bárbara Mazuí, né? A Bárbara, que é uma quituteira de mão cheia. Hoje nós pegamos uns canudinhos ali com ela. Davi gosta muito, meu neto gosta muito dos canudinhos dela. Então é uma bênção mesmo, nem é uns canudinhos, é uns canudão. Louvado seja Deus, né? Deus abençoe as mãos da irmã ali, que faz, né, o seu trabalho com zelo, com dedicação, com amor, né? E quando nós fizemos com amor, dá tudo certo, fica bom, né? Então, nós agradecemos a Deus. Ela que este mês de setembro, ela doou um bolo, né, amados? Um bolo recheado aí, um bolo, né, recheado aí com bombom, com nata, né? Recheio de ninho, acho que é um bolo maravilhoso, né? Para nós sortearmos entre os aniversariantes do mês de agosto e setembro, né? No finalzinho do programa, nós vamos estar sorteando aí, então, esse bolo recheado, né, amados? E amanhã será entregue na igreja, no nosso culto ali, às 18h30. Amanhã nós temos o culto, né, Minha Família no Altar de Deus. Venha, você é nosso convidado, venha participar dos nossos cultos ali, e traga a tua família, convide teu amigo, teu vizinho do lado, da esquerda, da direita, e procure ele, traga até o templo da comunidade Vida Abundante ali. Eu tenho certeza que serão bem recebidos e sairão dali renovados, fortalecidos através da palavra de Deus. Aonde nós vamos estar entregando, né, este bolo recheado ali para o ganhador, né, para o ganhador do sorteio hoje, em nome de Jesus. Mas nós vamos, né? Vamos lá com a palavra de Deus, né? Lá no livro de Lucas, capítulo 9, versículo 23. Louvado seja Deus. Livro de Lucas, capítulo 9, versículo 23. Glória a Deus, louvado seja Deus. 23. Diz assim. Dizia a todos, se alguém quer vir após mim, a si mesmo se negue, dia a dia, tome a sua cruz e siga-me. Pois quem quiser salvar a sua vida, perdê-la-á, e quem perder a vida por minha causa, esse a salvará. Então a palavra de Deus, né, nos ensina como discípulo deve, né, levar a sua cruz, né? Então, uma palavra bem clara de nós entendermos aí que Jesus, ele deixa esse lembrete para nós, né? Para nós que somos discípulos, seus discípulos escolhidos de Deus, que muitas vezes, amados, não é o que queremos, mas é o que Deus quer. Muitas vezes não é a nossa vontade, mas a vontade de Deus que prevalece em mim. E isso, amados, cumpre essa palavra, né? Que a cada dia tome a sua cruz e siga-me. O que é tomar a cruz e seguir, né? É nós seguirmos a Jesus da maneira como estamos. Ah, mas eu preciso sarar, eu preciso ficar bom, eu preciso ser liberto primeiro para depois seguir Jesus. Não, Jesus disse assim, ó, vinde como estás. Como você está hoje? Eu pergunto para você, como você está hoje? Como está a tua vida hoje? Amados, eu posso falar da minha vida hoje, né? Eu tenho uma caminhada com Deus. E nessa caminhada, né, se cumpre essa palavra. Todos os dias eu tomo a minha cruz e sigo Jesus. Talvez você diga assim, ah, mas a cruz da irmã não é tão pesada. Ah, talvez a cruz do irmão lá não é tão pesada também. Você não sabe, porque para cada um Deus dá uma medida. Para cada um, Deus dá uma medida, um peso para você. Mas a palavra de Deus diz também que é para nós vir.
aquele que está cansado, aquele que está oprimido, aquele que está sobrecarregado. É para ele vir até Jesus. E quando nós chegamos até Jesus, o que que acontece? O fardo pesado é lançado fora. E nós tomamos, né, o fardo leve, que é Jesus na nossa vida. Quando nós entendemos que Jesus é o centro da nossa vida, nós vamos passar pela prova, amados, dando glória a Deus. Isso não quer dizer que eu não tenha problema, que eu não passe por tribulações. Isso não quer dizer. O que quer dizer é que em todos os momentos Jesus está comigo, Deus está comigo. Ele não me deixa só. Só o que eu tenho que fazer é a cada dia seguir a Ele. Fazer com que a palavra de Deus que está em mim, eu possa viver essa palavra no meu dia a dia. Entendendo que a vontade de Deus é que prevalece, não a minha. Eu tenho muitas vontades? Tenho. Você deve ter também. Mas muitas vezes não é essa vontade de Deus. Porque a vontade de Deus para mim e para você, ela é boa, ela é perfeita, ela é agradável. Então, quando ela é boa, quando ela é perfeita, quando ela é agradável, quando tem paz, tem tranquilidade, essa é a vontade de Deus para a tua vida. Mas quando não é assim, amados, algo está errado. E quando algo está errado, cabe a nós buscarmos direção em Deus. Cabe a nós entendermos que Deus, Ele é a nossa fonte. Deus, Ele é o começo, Ele é o meio, Ele é o fim, diz a palavra de Deus. Então, tudo está determinado pela vontade de Deus. Nós entendemos aqui pela palavra, quem quiser salvar a sua vida, perdê-la-á. E quem perder a vida por minha causa, esse a salvará. Olha a diferença. Talvez você queira salvar a sua vida, talvez você esteja doente, enfermo, não sabe mais o que fazer. Talvez você esteja aí no fundo de uma depressão, talvez você esteja aí com uma ansiedade sobrecarregada, talvez você esteja aí carregado de enfermidades, né? E não sabe o que fazer. E está procurando resultado no médico, está procurando resultado nos exames, está procurando fazer o que o médico diz. E muitas vezes, amados, devemos fazer o que o médico diz. Mas em primeiro lugar, nós temos que fazer a vontade de Deus. É olhar para nós e ver, será que eu estou fazendo a vontade de Deus? O que está acontecendo comigo? Por que eu estou passando por isso? Eu preciso de uma direção, eu preciso tomar uma decisão. E isso cabe a mim, cabe a você. As tuas decisões hoje, amados, representam o teu futuro amanhã. Se hoje você tomar uma decisão junto com Deus, creia que a vitória é certa. Mas se você tomar uma decisão sem falar com Deus, pode dar resultado e pode não dar resultado. Hoje em dia o homem e a mulher, ele anda segundo a sua vontade, né? Eu vou fazer tal coisa, vai lá e faz. Aí por graça deu certo. Vai lá e faz de novo, por graça deu certo. Mas vai chegar uma hora que Deus vai cobrar. Vai chegar uma hora que Deus vai provar. Vai chegar uma hora que Deus vai dizer assim: não, agora é você e eu. Então nós não podemos nos desviar do caminho do Senhor. Nós não podemos parar na caminhada. Embora a tribulação, as lutas sejam frequentes na nossa vida, entenda que Deus está com as mãos estendidas, esperando por você. Ele quer te levantar. A palavra de Deus diz que o justo pode cair 7 vezes. E nas 7 vezes o Senhor o levantará, diz a palavra do Senhor. Então, embora você esteja passando por momentos de luta, passando por momentos que talvez você pense assim, ó, Deus esqueceu de mim. Não, Deus não esqueceu de você. Você esqueceu de Deus. Se você olhar para Ele, tudo vai dar certo. Se você olhar para Deus, Ele vai atender o teu pedido. Se você falar com Ele, Ele vai te ouvir. E tudo vai dar certo. Amados, a palavra de Deus, ela nos ensina, né, a andar na caminhada do Senhor como um discípulo. Ele ensina nós a entender, né, o que é ganhar a vida e o que é perder a vida.
Tem muitos evangélicos, amados, que você olha assim, ó, e eles estão mascarados. Na tua frente são uma coisa, nas tuas costas são outra. Na tua frente fazem a palavra de Deus, pregam ali, né? Porque o dom que Deus deu, Deus não tira, ele continua. A pessoa tem, Deus deu. Deus usa, vai continuar usando. Mas aí saiu dali, é uma outra pessoa, né? Muitas vezes até passa pelo irmão e vira a cara para não ter que dar paz. Não podemos ser assim, amados. Não podemos ter vergonha do evangelho. Nós temos que entender que se nós fomos salvos, se nós estamos de pé hoje, é porque esse Deus maravilhoso nos proporcionou. Eu dizia lá em casa, antes de vir para o rádio, porque vai vir um temporal, porque está chovendo e água que rolando. Eu digo, o Senhor vai parar, porque o Senhor sabe que nós temos um programa. O Senhor sabe que nós temos um voto com o Senhor. E a palavra de Deus diz que quando nós fizemos um voto com Deus, não é para nós tardar em cumprir, é para nós cumprir. Então eu tenho esse compromisso com Deus, antes de tudo é com Deus. E depois com os demais ouvintes, com a igreja do Senhor. Então eu tenho que zelar por aquilo que Deus coloca nas minhas mãos. É um compromisso meu com Deus, de fazer o meu melhor para o Senhor. Por isso eu não falto. Só falto aqui o programa se for extremamente assim é necessário. Aí que eu não posso vir, eu aviso. Mas se não, eu estou aqui, amados. E para honra e glória do Senhor, até aqui o Senhor tem me abençoado, até aqui o Senhor não tem deixado faltar nada. E até aqui o Senhor tem nos honrado. Através do rádio, através das orações, através do copo com água, através da oração da fotografia, Deus tem operado milagres. Então nós só temos que contar as bênçãos sem medidas, né, que Deus tem nos dado. Então é isso. A palavra de Deus nos diz, amados, que nós temos que ficar firmes, firmes na rocha, né? E o que é a rocha? A rocha é o Senhor Jesus, né? A rocha é o nosso Deus, é esse Deus maravilhoso que nós servimos aí com alegria, né? Há mais de 4 anos nós já estamos aqui, quase fechando 5 anos nesta cidade, né? Com a igreja Comunidade Vida Abundante, né? Lá no livro de Gálatas, no capítulo 2 e no versículo 20, diz assim para nós, ó. Vou ler para você. Logo já não sou eu quem vive, mas Cristo vive em mim. E esse viver que agora tenho na carne, vivo pela fé, no Filho de Deus, que me amou e a si mesmo se entregou por mim. Então olha a palavra de Deus, se conclui nas nossas vidas, né? Não sou mais eu que vivo, mas é Cristo que vive em mim. Às vezes as pessoas me dizem assim, às vezes eu sou chamada, mas para ir orar numa casa, ir orar num hospital, ou orar em algum lugar. E eu vou, né? Eu digo assim, não, eu vou sim. E aí, mas o fulano não tá para te levar, eu chamo um táxi. Eu pego um táxi e vou. Eu não acho

salvar aqueles que estão perto, mas quem salva é Jesus, eu só tenho que pregar. Então não posso fazer mais além daquilo que me é pedido, né? Então nós temos que fazer aquilo que Deus nos pede, aquilo que Deus tem colocado no nosso coração. E amanhã não vai ser diferente. Amanhã às 18h30 nós temos ali o nosso culto da família, onde a família está reunida buscando em Deus, aonde a família está sendo abençoada, aonde nós ouvimos a palavra de Deus que vem de encontro à nossa família, aonde nos ajuda a nos fortalecermos no seio da nossa família. Amados, talvez a tua familiar não queira ir, talvez o teu esposo não queira ir, talvez, amados, os teus amigos não querem ir, mas você vai. E quando você vai, você busca a bênção para todos. A palavra de Deus diz que você deve ser um canal de bênçãos. Você deve ser um canal de bênçãos. Aonde você passar, você deve ser, né, um canal de bênçãos. Aonde você passar, as pessoas vão entender e vão saber que você carrega, né, junto contigo a mensagem da cruz. E é isso que nós queremos passar para você. Vamos com o próximo louvor, Matheus? Vamos com o próximo louvor, então. Sou humano, Bruna Carla.

Então está aí, né, esse louvor abençoado, árvore cortada, né, lá para minha amiga Bárbara Mazuí, ela que está ligadinha na programação, ela e o Adri, né, Deus abençoe a vida da irmã ali. Nós em seguidinha vamos fazer o sorteio, né, Matheus? Vamos fazer o sorteio do bolo recheado, né? E amanhã será entregue lá na igreja. São um, dois, três, são quatro concorrentes para esse bolo, né? Então, mês de agosto, né, eu aqui, ó, Eni, vou tirar esse bolo. Em nome de Jesus, né, Matheus? Não profetiza para mim, Matheus. Matheus está profetizando aqui que eu vou tirar, em nome de Jesus. Deus abençoe, em nome de Jesus, amém? E depois temos o pastor Anderson, né, que fez o dia 17 de setembro aí. E também a vó Dita, o dia 21 de setembro. E o dia 22, o irmão Américo, né? Então, estão aí os irmãos aí, todos aí concorrendo, né, a esse bolo, né, amados? Eu fiz em agosto, como eu estava só eu, de aniversário em agosto, né? Vou concorrer aqui em setembro juntamente com o pastor, com a vó Dita, com o irmão Américo aqui. Com os irmãos ali, né? Depois o Matheus vai colocar ali na roleta, né? Se Deus quiser. E um ganhador vai sair dali, em nome de Jesus. E esse bolo vai ser entregue amanhã, no nosso culto ali. É, amanhã nós temos ceia do fortalecimento, se não me falha a memória, né, Matheus? Primeiro domingo do mês, ceia do fortalecimento, é verdade. Então você é nosso convidado a estar ali no nosso culto amanhã às 18h30 horas, né? Também quero fazer um convite especial para a Bárbara, para o Adrian, se eles quiserem estar ali, né, juntamente conosco, até mesmo para a gente fazer uma fotinho, né, em nome de Jesus, junto com o ganhador, né, ganhador desse bolo aí abençoado em nome de Jesus, né? Eu creio que um de nós vai tirar esse bolo, né? E para honra e glória do Senhor, agradecemos a Deus em nome de Jesus. Também está ligadinha juntamente comigo, né, a irmã Tereza, o irmão Pedro, eles que moram ali na rua Expedicionário, no centro da nossa cidade ali, aqui de São Francisco de Assis, né? Deus abençoe a vida desse casal, em nome de Jesus, que a cada dia Deus venha abençoar mais e mais. Vamos com o próximo louvor, Matheus, logo em seguida voltamos com uma oração, em nome de Jesus. Você que está aí do outro lado, vai colocando aí copo com água, chave do carro, documento, fotografia, aquilo que você quer apresentar diante de Deus. E logo em seguida, eu volto aí fazendo uma oração por você, em nome de Jesus.

Então nós vamos orar por você. Você que está aí do outro lado do rádio, coloca a mão à altura do teu coração e nós oramos. Senhor, nosso Deus e nosso Pai Todo-Poderoso, neste momento, meu Pai, nós te agradecemos, Pai, porque até aqui o Senhor tem nos abençoado, até aqui o Senhor tem cuidado de cada um de nós. Pai, eu te peço agora, Senhor, abençoa a chave do carro, abençoa o documento, abençoa, meu Deus, essa peça de roupa, abençoa, meu Pai, a chave do carro, a chave da casa, a carteira de trabalho. Pai, em nome de Jesus, abençoa, Senhor, esse copo com água, Pai, que a pessoa que beber desta água, ela venha a ser liberta, ela venha a ser restaurada, ela venha a ser, meu Deus, em nome de Jesus, renovada para a honra e glória do Teu nome. Pai, eu te apresento, Pai, o que és aí na Tua presença, e te peço, meu Deus, que o Senhor venha cuidar e proteger esse menino, Pai, em nome de Jesus. Hoje ele completa 6 meses, Pai, para a honra e glória do Teu nome. Eu te agradeço, fica conosco hoje e sempre. Amém e amém. E nós vamos com o sorteio agora, Marcos.

Glória a Deus, aleluia, Jesus. Estou aqui com a boca lá nas orelhas, né? Como diz o gaúcho, né? Amado, saiu o número 1. E o número 1, ela se chama Eni Assunção. Oh, glória a Deus. Amanhã eu vou dividir esse bolo com os irmãos lá na igreja. Todos estão convidados, tá? Todos os aniversariantes estão convidados a estar comigo ali no templo da comunidade Vida Abundante. Eu tenho certeza que o pastor não vai se opor de nós comer o bolo junto lá. Tá bem, amados? Então, vocês todos estão convidados aí a participar, então, em nome de Jesus. Amém? Às 18h30 horas, eu espero por você lá. Jesus espera por você. Até lá. Deus abençoe a tua vida. Fica com Deus. E até sábado que vem, se Deus assim nos permitir.

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0: correu.
1: 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Uma deixada, né? 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

0: Muito obrigado.
1: Para que o Rio Grande não se esqueça de um grande missioneiro e um dos baluartes da música missioneira, nosso querido e saudoso irmão Senair Maiká. E que este rio de infância percorra as veias de todos vocês e vamos beber da seiva pura do Rio Uruguai.
0: Vamos lá!

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Aquele que habita no esconderijo do Altíssimo, à sombra do Onipotente descansará. Direi do Senhor, Ele é o meu Deus, o meu refúgio, a minha fortaleza, e nele confiarei. Porque Ele te livrará do laço do passarinheiro e da peste perniciosa. Ele te cobrirá com as suas penas, e debaixo das suas asas te confiarás. A sua verdade será o teu escudo e broquel. Não terás medo do terror da noite, nem da seta que voa de dia, nem da peste que anda na escuridão, nem da mortandade que assola ao meio-dia. 1.000 cairão ao teu lado, e 10.000 à tua direita, mas não chegará a ti.

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Senhor, aqui estou para lhe agradecer por mais um dia, pela minha vida, pela minha saúde, pela minha família e pelo meu trabalho. 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

0: Está se desisto mesmo. Vou levando pra você a boa música. Vamos começando nosso dia por aqui. Um pouquinho mais tarde hoje, né? É verdade, um pouquinho mais tarde, né? Hoje, domingo, dia de eleição. Não esqueça, né? As eleições. Isso mesmo, vamos lá votar. Diz que é democracia. É, vota se quer. Não, vota é obrigado a votar. É verdade. Vai, um abraço, amigos. Bom dia pra você. Alegria, alegria. Sempre amanhecer cantando alegre. Agradecido a Deus pelo dia que. Que começa, né? Isto, devemos fazer isso todos os dias. Nós, é dever nosso, pelo dia que recebemos, pelas coisas que recebemos. É, ontem mesmo a chuva, né? Deixou para chover quase a noitinha já, e foi boa, né? Quase a tardinha, já tarde, para passar para a noite já. E hoje, que marcava a chuva, não está marcando mais. É, e pela madrugada disse que ia chover também, não veio a chuva. E as tormentas que veio, graças a Deus, Deus põe a mão sobre nós, né? É, um abraço, então, nossos amigos. Bom dia. Cativo do meu bem-querer, você ouviu aí? É, Alcides? Bom dia. E aí, vamos trazendo mais música aí. Bom dia pra você, assim, desta maneira. Bom dia, Sentinela, né?
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Está aí, vão mateando, mas não pitando, né? É, o pito faz mal uma barbaridade. Bom dia, nossos amigos do Chimarrão. Cada um sabe assim, né? É, cada um escreve sua história, escreve sua vida durante o seu viver, o seu conviver com pessoas, né? Isso mesmo. É a maneira de cada um ser livre e, como diz a palavra de Deus na Bíblia Sagrada, tereis livre arbítrio. Isso mesmo. Faça o que você achar certo para você. Depois tem as consequências da planta, vem aí, vem a consequência, que é a colheita daquilo que você fez, né? Isso mesmo. Então pense no que você vai fazer. Não estragar sua saúde, não acabar com a sua saúde, deixando de lado de cuidar. O principal da vida é a saúde, né? Tendo saúde tem tudo, né, Martinho? Aí um abraço, Martinho. Bom dia, bom dia. Vou mandar para ele, daqui a pouco já vai sair, já por aqui, né? Isso mesmo. Essa música aqui dos Gomes, né? Isto, a valsa dos Gomes, vou mandar pra ele. Bom dia.

0: Aí está, um bom dia para você, um grande abraço aos nossos amigos. Vamos trazendo para você, então, que está ligadinho conosco. É, o importante aí, ó, na votação hoje, é o roteiro dos ônibus, né? Isso mesmo. Vamos começando por aqui, trazer os roteiros dos ônibus. Isso para você estar bem informado aí sobre o roteiro dos ônibus no interior do município. Então, vou trazendo para você, vou trazer aos poucos, né? Cada um lote aqui, né? Isso. Um abraço, então. Bom dia para você.
1: Confira agora o roteiro do transporte público gratuito de eleitores no dia 4 de outubro, eleições 2026. Roteiro 6, transporte público municipal urbano, itinerário, saída às 7h30 da Praça Coronel Manuel Viana, em frente à Igreja Matriz, percorrendo o mesmo itinerário dos dias úteis, descendo pela Rua Pinheiro Rocha, dobrando a Rua Floriano Peixoto, passando pelo Fórum,

0: CRAS, Escola Laerte Jobim, Praça do Bairro Italiano, Presídio Regional, Banrisul, subindo pela Rua Pinheiro Rocha, dobrando à esquerda na Rua Ernesto Alves, dobrando à direita na Avenida 13 de Janeiro, passando pela Praça Independência, Hospital Santo Antônio, Arco na Vila Coab, Escola Coronel Pimba, Escola Wilson Azambuja Vieira, Escola Clotário Funchar, Estação Rodoviária, Escola José Batista Pompeu, retornando à Praça Coronel Manuel Viana, em frente à Igreja Matriz. Veículo, ônibus, placa ISN 2874.
1: Está aí então para você, olha só, os roteiros vão estar dando aqui durante todo o dia hoje, né? Toda manhã, né? Porque a tarde é dificilmente, mas vamos, eu acho que de tarde também, né? Vamos mandar, tá bom? É, tem gente que pode vir, deixar para vir de tarde, né? Eu não sei como é que é esses horários, esses ônibus, vamos botar aqui, tá certo? Vamos trazer então para você que está ligadinho conosco, bom dia para você, bom dia nossos amigos. Vou botar mais um, porque é muito importante isso aí, hein? Muito ligadinho conosco, vou botar mais um ônibus então aqui, vamos botar mais outro, isso. Vamos largar mais outro aqui, outro roteiro.
0: 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Roteiro 5. 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Roteiro 4. Transporte público municipal, linha Esquina Silva até a Boa Vista. Itinerário, saída às 13 horas e 30 minutos do ginásio municipal à Rua Barros Cassal. Descendo pela Rua Pinheiro Rocha, dobrando a Rua Gabriel Machado em direção ao CTG Negrinho do Pastoreio, dobrando a Rua João Manuel em direção ao Caripasso, seguindo em direção à Esquina Silva, Taquari, Cerro dos Teles, Serrinha do Butiá, Esquina Coromina e Boa Vista. O retorno para a cidade será por volta das 16 horas, saindo da Boa Vista, passando pelas localidades Esquina Coromina, entrando na Serrinha do Butiá, Cerro dos Teles, Taquari e Esquina Silva. Veículo, micro-ônibus, JBM 5D50. Confira.
1: Daqui a pouco vamos estar passando os outros, né? E daqui a pouco nós voltamos, vamos tocando de novo, né? Barbaridade. Ô, seu René Garcia, bom dia, nosso amigo René. Tá levantadinho, tá chimarrando, roncando a cuia por lá, né? Barbaridade. Aí vamos lá então, vamos trazer um pouco de música, depois trouxemos de novo esses roteiros aí. Fique ligadinho que nós vamos estar passando toda manhã aqui, de cada 15 minutos, mais ou menos 10 minutos, vamos estar passando um, tá bom? Aí então, fique ligado conosco. E se passou algum que você quer ouvir aí no interior do município, diz, olha, eu quero ver porque hora vai passar por aqui, tal lugar, a gente vai passando de novo, né? Isto, bom dia pra você!

0: Está aí pra você que tá ligado conosco. É bonita a valsa, né? Essa valsa é bonita. Um abraço, nossos amigos. Bom dia, bom dia. Vamos prosseguindo por aqui com um chimarrão gostoso, saboreando um amargo, levando para você a alegria do amanhecer aqui na Sentinela, né? Um domingo hoje, hoje dia da eleição, né? E vamos trazendo mais um bloco desse, porque é só agora de manhã isso aí, hein? Esses ônibus. Então vamos trazer um bloco mais aí dos ônibus. Isso mesmo, um ou dois blocos já. Já nós adiantando, o pessoal tem que estar escutando bem aí, ó, qual o roteiro que tá fazendo, cada um deles, tá certo? Então vamos lá, então.
1: 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Roteiro 4. Transporte público municipal. Linha Esquina Silva até a Boa Vista. Itinerário. Saída às 13h30 do ginásio municipal à Rua Barros Cassal. Descendo pela Rua Pinheiro Rocha, dobrando a Rua Gabriel Machado em direção ao CTG Negrinho do Pastoreio. Dobrando a Rua João Manuel em direção ao Caripasso, seguindo em direção à Esquina Silva, Taquari, Cerro dos Teles, Serrinha do Butiá, Esquina Coromina e Boa Vista. O retorno para a cidade será por volta das 16 horas, saindo da Boa Vista, passando pelas localidades Esquina Coromina, entrando na Serrinha do Butiá, Cerro dos Teles, Taquari e Esquina Silva. Veículo, micro-ônibus JBM 5D50. Confira agora o transporte público gratuito de eleitores para o dia 4 de outubro, eleições 2026. Roteiro 3, transporte público municipal, linha Sinamomo até o Passo do Goulart, itinerário, saída 7h15 do ginásio municipal à Rua Barros Cassal, descendo pela Rua Pinheiro Rocha, dobrando a Rua Gabriel Machado em direção ao CTG Negrinho do Pastoreio, dobrando a Rua João Manuel em direção ao Caripasso, passando pelas localidades do Sinamomo, indo na Associação do Espinilho, Vila Kremer, Santa Rosa, indo até a Capela Santa Cecília no Passo do Goulart, retornará às 10 horas para a cidade, passando pelo Santa Rosa, Vila Kremer, Espinilho e Sinamomo. Veículo, micro-ônibus. Micro-ônibus placa JBM 5D50. Confira agora o roteiro do transporte público gratuito de eleitores no dia 4 de outubro, eleições 2026. Roteiro 1, transporte público municipal, linha Sangadari até Piquiri, itinerário, saída às 7 horas do ginásio municipal à Rua Barros Cassal, subindo pela Rua Pinheiro Rocha, dobrando a Rua Silva Jardim, passando na estação rodoviária, deslocando-se pela localidade da Sangadari, Passo do Leão, Perseverança, Rincão dos Dornelles, São José do Indiju, indo até a Escola São Conrado no Piquiri, retornando a São Francisco de Assis às 10 horas pelo mesmo itinerário. Veículo, ônibus JBL 3B77. Confira agora o roteiro do transporte público municipal, eleições 2026, roteiro 2. Transporte público municipal, linha Picada do Padre até Rincão dos Benvenhus. Itinerário, saída às 13 horas do ginásio municipal à Rua Barros Cassal, descendo pela Rua Pinheiro Rocha, dobrando a Avenida Farroupilha, passando pelo bairro italiano em direção ao acesso da RS-377, passando pelas localidades da Picada do Padre, Rincão dos Luzes, Rincão dos Pedro, Beluno, Rincão dos Savaris e Pinheiro Bonito. 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Veículo, ônibus, JBL 3B77.
0: Então, já passamos todos, vamos retornar daqui a pouquinho e começar de novo, né? Isso mesmo, e você que está ligadinho conosco, vai prestando atenção aí, qual a sua localidade que você vai votar lá no interior do município, né? Isso mesmo, e aí, pegar o ônibus ali, gratuitamente. Um grande abraço, nossos amigos, bom dia para você, vamos prosseguindo por aqui com mais música. Chega aí do seu René Garcia, Mula Preta, isso mesmo. Gildo de Freitas, saudoso Gildo de Freitas, para você que está ligado conosco. Um abraço, seu René Garcia, do Nenhor Garcia, no Passo do Leão, bom dia.

Está aí, muito bom dia, um grande abraço aos nossos amigos, e é para mandar um abraço muito especial a todas as pessoas, aos participantes do Face aí, das publicações. Olha só, a política acaba, sabe o que fica? Suas publicações ofensivas e suas amizades desfeitas. Independente de quem ganhar, sua vida continua. Então declare seu apoio ao seu candidato, mas não ofenda seu semelhante. Faça uso da sua inteligência e não da sua falta de educação. Maravilha esse texto, né? Quem manda esse texto aí para nós, olha só. É a nossa amiguinha Santa Isabel Medeiros Frescura. Grande abraço, muito obrigado pela participação aí, legal. Muito legal esse texto, né? Muito bom mesmo. As pessoas se ofendendo, brigando. Olha, por causa de política, tudo continua depois e fica as amizades, as inimizades. E não importa quem ganha. E virou numa coisa isso aí, né? Virou num lado e outro lado e pronto, né? Vivam só nessa discussão, essas brigas, né? Tem que parar com tudo isso aí, tem que tocar a vida. Qualquer um vai seguir o Brasil e vai seguir as coisas do jeito que estão. Olha, modifica muito pouco ou quase nada. Prometem muito e não fazem nada, né? Um abraço, nossos amigos. Bom dia pra você. Trago pra você mais música, claro, vem chegando mais música. Gaúcho Sincero, nosso amigo lá, o Antoninho, né, Antoninho? Tomando um chimarrão, tá arrancando a cuia por lá, tá aí pra ti. Então, olha só, Gaúcho Sincero.

0: Está aí, vou mandando um abraço para os amigos que estão ligados conosco. Olha só, hoje é aniversariante de hoje, é. Parabéns, aniversariante de hoje. William Paz, isto mesmo, está de aniversário hoje. É, está preparando um churrasco por lá, né? Isto. E nós vamos estar, sentindo pela fumacinha, nós vamos para lá, né? É, um abraço. Bom dia, bom dia. Parabéns a você, aniversariante.
1: Hoje é seu dia de festa. A você que está completando mais uma primavera, nós queremos lhe homenagear. Em nome dos seus familiares, seus amigos, neste dia, um parabéns crioulo, desejando a você, meu querido aniversariante, um caminhão de saúde do tamanho do Rio Grande. É por isso que nós vamos dizer, vivo!

parabéns a você. Estou vendo. Bom dia, bom dia, bom dia. Parabéns, muita saúde, que Deus abençoe sua vida. E eu vou trazendo pra você aí, ó. Eu vou mandar essa música aqui, ó. Ele me disse que anda procurando um achego, procurando um casamento. Tá aí então, vamos trazendo então. Chico Espinosa chega cantando pra nós. Bom dia!

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0: pra você a boa música, vamos trazendo pra você agora. Eu vou passar todos os roteiros pra você prestar atenção e saber aqui, todos os roteiros vai dar seis minutos mais ou menos, né, de tempo pra nós passar esses roteiros aqui, mas vou passar todos eles um por um, tá certo? Então, roteiro 1, roteiro 2, roteiro 3, então todos eles vão estar sendo passados aqui agora, para que você preste atenção e saiba qual é o seu roteiro, tá certo? Vamos trazendo para você que está ligado com a gente, isso mesmo, para saber o roteiro da sua localidade, hein? Tá bem? Vamos trazendo então para você que está ligadinho conosco, os roteiros para que as pessoas fiquem bem informadas. Um grande abraço, nossos amigos.
1: Confira agora o roteiro do transporte público gratuito de eleitores no dia 4 de outubro, eleições 2026. Roteiro 1, transporte público municipal, linha Sangadaria até Piquiri, itinerário, saída às 7 horas do ginásio municipal à rua Barros Cassal, subindo pela rua Pinheiro Rocha, dobrando a rua Silva Jardim, passando na estação rodoviária, deslocando-se pela localidade da Sangadaria, Passo do Leão, Perseverança, Rincão dos Dornelles, São José do Anhandiju, indo até a Escola São Conrado no Piquiri, retornando a São Francisco de Assis às 10 horas pelo mesmo itinerário. Veículo, ônibus JBL 3B77. Confira agora o roteiro do transporte público municipal, eleições 2026, roteiro 2. Transporte público municipal, linha Picada do Padre até Rincão dos Benvenhus. Itinerário, saída às 13 horas do ginásio municipal à rua Barros Cassal, descendo pela rua Pinheiro Rocha, dobrando a Avenida Farroupilha, passando pelo bairro Italiano em direção ao acesso da RS-377, passando pelas localidades da Picada do Padre, Rincão dos Luzes, Rincão dos Pedro, Beluno, Rincão dos Savaris e Pinheiro Bonito. Voltará ao Rincão dos Savaris, passando pela Encruzilhada, Toroquá, indo até a Capela São João Batista, no Rincão dos Benvenhu, retornará à cidade passando pelo Beluno, Rincão dos Pedro, Rincão dos Luzes, Picada do Padre. Veículo, ônibus, JBL 3B77. Confira agora o transporte público gratuito de eleitores para o dia 4 de outubro, eleições 2026. Roteiro 3, transporte público municipal, linha Sinamomo até o Passo do Goulart, itinerário, saída às 7 horas e 15 minutos do ginásio municipal à rua Barros Cassal, descendo pela rua Pinheiro Rocha, dobrando a rua Gabriel Machado em direção ao CTG Negrinho do Pastoreio, dobrando a rua João Manuel em direção ao Caraipaço, passando pelas localidades do Sinamomo, indo na Associação do Espinilho, Vila Kremer, Santa Rosa, indo até a Capela Santa Cecília no Passo do Goulart, retornará às 10 horas para a cidade, passando pelo Santa Rosa, Vila Kremer, Espinilho e Sinamomo. Veículo, micro-ônibus. Micro-ônibus placa JBM 5D50. Confira agora o transporte público gratuito de eleitores para a eleição de 4 de outubro de 2026. Roteiro 4. Transporte público municipal. Linha Esquina Silva até a Boa Vista. Itinerário. Saída às 13 horas e 30 minutos do ginásio municipal à rua Barros Cassal. Descendo pela rua Pinheiro Rocha, dobrando a rua Gabriel Machado em direção ao CTG Negrinho do Pastoreio. Dobrando a rua João Manuel em direção ao Caripasso, seguindo em direção à Esquina Silva, Taquari, Cerro dos Teles, Serrinha do Butiá, Esquina Coromina e Boa Vista. O retorno para a cidade será por volta das 16 horas, saindo da Boa Vista, passando pelas localidades Esquina Coromina, entrando na Serrinha do Butiá, Cerro dos Teles, Taquari e Esquina Silva. Veículo, micro-ônibus, JBM 5D50. Confira agora o transporte público gratuito de eleitores no dia 4 de outubro, eleições 2026. Roteiro 5, transporte público municipal, linha Recreio até Mocambo. Itinerário, saída às 7 horas e 30 minutos do ginásio municipal, a rua Barros Cassal, subindo pela rua Pinheiro Rocha, dobrando a Esquina Silva, passando na estação rodoviária, dobrando na rua Borges de Medeiros, seguindo em linha reta até a RSC 241, deslocando-se em direção ao Recreio, Vassouras, assentamento 25 de maio, no 2º Distrito, Jaguari Grande, indo até a Associação de Moradores da 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Confira agora o roteiro do transporte público gratuito de eleitores no dia 4 de outubro, eleições 2026. Roteiro 6. Transporte público municipal urbano. Itinerário. Saída às 7h30 da Praça Coronel Manuel Viana, em frente à Igreja Matriz, percorrendo o mesmo itinerário dos dias úteis, descendo pela Rua Pinheiro Rocha, dobrando a Rua Floriano Peixoto, passando pelo Fórum, CRAS, Escola Laerte Jobim, Praça do Bairro Italiano, Presídio Regional, Banrisul, subindo pela Rua Pinheiro Rocha, dobrando à esquerda na Rua Ernesto Alves, dobrando à direita na Avenida 13 de 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Veículo, ônibus, placa ISN 2874.
0: Está aí, recuperando todos corretamente, desde o 1 até o 6, né? Os itinerários aí. Então, vai um abraço aos amigos, prestar atenção, se não prestar atenção, quem quer que repita, daqui a pouco mais vão estar repetindo. Ali pelas 8 horas, mais ou menos, 8 e um pouquinho, 8 e 10, vão estar repetindo todos de novo. Tem uns ônibus que já estão saindo às 7 e pouco daqui, né? É, já estão se aprontando para sair já, né? É, então está dizendo aqui os horários e tudo, né? Então vamos passar, então, eu acho que 7h15 mais ou menos, é 7h30 saiu o ônibus. Então 7h15 eu vou repetir todos de novo, 7h15. São 6h58 agora, 6h58. Eu volto a repetir daqui a pouco às 7h15 mais ou menos, 7h10 por aí, estou repetindo de novo. Manda um abraço ao William, que está aniversário hoje, né, William? E o Oreste, mandando para ele, é uma música, este, o Mano Lima, chega em coisinha boa, é amor, né? Aí está, então, é um abraço, amigos, bom dia.

7 horas e 8 minutos, hora certa, se crede, gente que coopera, cresce. Vamos trazendo música aí, né? Isso mesmo. Tá aí, lembrança, porca velha. Depois, logo em seguida, na lembrança, chega aí, então vamos lembrando que tem que passar os roteiros, né? Roteiros novamente, todos os roteiros sequentes aqui na Sentinela agora, né? Agora, isso mesmo. É só terminar a lembrança do porca velha aí. Né, meu amigo Alcides? Um abraço, amigo. Bom dia. Tá aí pra você, então, porca velha, lembrança.

0: 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Eleições 2026. Roteiro 1. Transporte público municipal, linha Sangadari até Piquiri. Itinerário, saída às 7 horas do ginásio municipal à rua Barros Cassal, subindo pela rua Pinheiro Rocha, dobrando a rua Silva Jardim, passando na estação rodoviária, deslocando-se pela localidade da Sangadari, Passo do Leão, Perseverança, Rincão dos Dornelles, São José do Anhandiju, indo até a Escola São Conrado, no Piquiri, retornando a São Francisco de Assis às 10 horas pelo mesmo itinerário. Veículo, ônibus JBL 3B77. 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Roteiro 2. Transporte público municipal, linha Picada do Padre até Rincão dos Benvenhus. Itinerário, saída às 13 horas do ginásio municipal à rua Barros Cassal, descendo pela rua Pinheiro Rocha, dobrando a Avenida Farroupilha, passando pelo bairro Italiano em direção ao acesso da RS-377, passando pelas localidades da Picada do Padre, Rincão dos Luzes, Rincão dos Pedro, Beluno, Rincão dos Savaris e Pinheiro Bonito. Voltará ao Rincão dos Savaris, passando pela Encruzilhada, Toroquá, indo até a Capela São João Batista, no Rincão dos Benvenhu, retornará à cidade, passando pelo Beluno, Rincão dos Pedro, Rincão dos Luzes, Picada do Padre. Veículo, ônibus, JBL 3B77. Confira agora o transporte público gratuito de eleitores para o dia 4 de outubro, eleições 2026. Roteiro 3, transporte público municipal, linha Sinamomo até o Passo do Goulart. Itinerário, saída às 7 horas e 15 minutos do ginásio municipal à rua Barros Cassal, descendo pela rua Pinheiro Rocha, dobrando a rua Gabriel Machado em direção ao CTG Negrinho do Pastoreio, dobrando a rua João Manuel em direção ao Caraipasso, passando pelas localidades do Sinamomo, indo na Associação do Espinilho, Vila Kremer, Santa Rosa, indo até a Capela Santa Cecília no Passo do Goulart, retornará às 10 horas para a cidade, passando pelo Santa Rosa, Vila Kremer, Espinilho e Sinamomo. Veículo, micro-ônibus. Micro-ônibus placa JBM 5D50. Confira agora o transporte público gratuito de eleitores para a eleição de 4 de outubro de 2026. Roteiro 4. Transporte público municipal, linha Esquina Silva até a Boa Vista. Itinerário, saída às 13 horas e 30 minutos do ginásio municipal à rua Barros Cassal, descendo pela rua Pinheiro Rocha, dobrando a rua Gabriel Machado em direção ao CTG Negrinho do Pastoreio, dobrando a rua João Manuel em direção ao Caripasso, seguindo em direção à Esquina Silva, Taquari, Cerro dos Teles, Serrinha do Butiá, Esquina Coromina e Boa Vista. O retorno para a cidade será por volta das 16 horas, saindo da Boa Vista, passando pelas localidades Esquina Coromina, entrando na Serrinha do Butiá, Cerro dos Teles, Taquari e Esquina Silva. Veículo, micro-ônibus, JBM 5D50. Confira agora o transporte público gratuito de eleitores no dia 4 de outubro, eleições 2026. Roteiro 5, transporte público municipal, linha Recreio até Mocambo. Itinerário, saída às 7 horas e 30 minutos do ginásio municipal, a rua Barros Cassal, subindo pela rua Pinheiro Rocha, dobrando a Esquina Silva, passando na estação rodoviária, dobrando na rua Borges de Medeiros, seguindo em linha reta até a RSC-241, deslocando-se em direção ao Recreio, Vassouras, assentamento 25 de maio, no 2º Distrito, Jaguari Grande, indo até a Associação de Moradores da Timbaúva, seção número 18, seguirá para as localidades do Buricaci, Fátima do Inhandiju, indo até a Capela Nossa Senhora da Conceição, no Mocambo, retornará para a cidade às 11 horas, passando pela Fátima do Inhandiju, Buricaci, Timbaúva, assentamento 25 de maio, Vassouras e Recreio. Veículo, micro-ônibus, placas IZZ1G26. Confira agora o roteiro do transporte público gratuito de eleitores no dia 4 de outubro, eleições 2026. Roteiro 6, transporte público municipal urbano. Itinerário, saída às 7 horas e 30 minutos da Praça Coronel Manuel Viana, em frente à Igreja Matriz, percorrendo o mesmo itinerário dos dias úteis, descendo pela rua Pinheiro Rocha, dobrando a rua Floriano Peixoto, passando pelo Fórum, CRAS, Escola Laerte Jobim, Praça do Bairro Italiano, Presídio Regional, Banrisul, subindo pela Rua Pinheiro Rocha, dobrando à esquerda na Rua Ernesto Alves, dobrando à direita na Avenida 13 de Janeiro, passando pela Praça Independência, Hospital Santo Antônio, Arco na Vila Coab, Escola Coronel Pimba, Escola Wilson Azambuja Vieira, Escola Clotário Funchar, Estação Rodoviária, Escola José Batista Pompeu, retornando à Praça Coronel Manuel Viana, em frente à Igreja Matriz. Veículo, ônibus, placa ISN 2874.
1: Está aí, então, todos os roteiros, um por um, né? Desde o primeiro até o sexto. Isso mesmo. Um abraço, nossos amigos. Vamos prosseguindo por aqui com mais música. Claro, estou trazendo para você o melhor da música para nós chimarrearmos juntos. Eita! Chimarrão, isso mesmo. Mateando solito. Quantos aí mateando solito, né?

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Roteiro 1. Transporte público municipal, linha Sangadari até Piquiri. Itinerário, saída às 7 horas do ginásio municipal à rua Barros Cassal, subindo pela rua Pinheiro Rocha, dobrando a rua Silva Jardim, passando na estação rodoviária, deslocando-se pela localidade da Sanga da Areia, Passo do Leão, Perseverança, Rincão dos Dornelles, São José do Indiju, indo até a escola São Conrado no Piquiri, retornando a São Francisco de Assis às 10 horas pelo mesmo itinerário. Veículo, ônibus JBL 3B77. 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Roteiro 2. Transporte público municipal, linha Picada do Padre até Rincão dos Benvenhus. Itinerário, saída às 13 horas do ginásio municipal à rua Barros Cassal, descendo pela rua Pinheiro Rocha, dobrando a Avenida Farroupilha, passando pelo bairro Italiano em direção ao acesso da RS-377, passando pelas localidades da Picada do Padre, Rincão dos Luzes, Rincão dos Pedro, Beluno, Rincão dos Savaris e Pinheiro Bonito. 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Roteiro 4. Transporte público municipal, linha Esquina Silva até a Boa Vista. Itinerário, saída às 13 horas e 30 minutos do ginásio municipal à rua Barros Cassal, descendo pela rua Pinheiro Rocha, dobrando a rua Gabriel Machado em direção ao CTG Negrinho do Pastoreio, dobrando a rua João Manuel em direção ao Caripasso, seguindo em direção à Esquina Silva, Taquari, Cerro dos Teles, Serrinha do Butiá, Esquina Coromina e Boa Vista. 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Veículo, micro-ônibus JBM 5D50.

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1: Muito bom dia, ouvinte da Rádio Sentinela Pampiana. Muito bom dia, famílias de São Francisco de Assis, interior de São Francisco de Assis. Neste momento, já vou pedindo com licença, permissão, para entrar no seu lar, na sua casa, nesta manhã, através do seu rádio receptor. Aumente o volume do seu rádio receptor para você, você que crê e confia em Deus, porque Deus vai falar no seu coração nesta manhã de domingo. Deus vai falar, você que professa fé em Deus, você que confia em Deus, Deus vai falar com você. Aqui a voz que vos fala nesta manhã, aqui a voz que se comunica nesta manhã, é uma das vozes mais comunicativas de São Francisco de Assis e interior de São Francisco de Assis. É a voz do evangelista Talvante Aires Pereira. Mas já de imediato momento, já quero, né, mandar minhas saudações, mandar meu abraço, né? Quero mandar ao pastor Cunha Dutra, né? Pastor que está na cidade de Livramento, né, ainda neste momento, pastor. Quero mandar meu abraço, minhas saudações ao pastor Wanderson Cunha Dutra, né? Quero mandar meu abraço também, minhas saudações à missionária Vanessa também, né? De Livramento também. Quero mandar meu abraço, minhas saudações também à minha irmã, né? A minha irmã Marlene, né? Que eu tive essa semana na casa da minha irmã Marlene, né? Falando bastante eu, a irmã Marlene, né? E o Paulo, né? E o Paulo da palavra de Deus, né? Falando bastante, né? A irmã Marlene, vai meu abraço, minhas saudações, a irmã Marlene, né? Meu carinho. Ao Paulo também, né? Vai meu abraço, minhas saudações, né? Ao Paulo, vai meu abraço, minhas saudações também, né? Eu, Adão de Lima Pereira também, que escuta, que está na sintonia dessa programação, né? Vai meu abraço, minhas saudações, né? Vai também, meu abraço, minhas saudações, né? Meu abraço, minhas saudações. Ao Paulo Moura, né? Pastor regional, né? Da Igreja Avivamento Bíblico, né? Paulo Moura, né? Pastor regional, né? Vai meu abraço, minhas saudações, né? Também a esposa do pastor Paulo Moura, né? Missionária Miriam, né? Miriam, vai meu abraço, minhas saudações, né? Vai meu abraço também, minhas saudações também a minha tia Cresci Cardoso Aires, né? É que escuta essa programação, tá a sintonia dessa programação. Vai minha prima Maristela também, vai um abraço, minhas saudações, minha prima Maristela, né? Filha da tia Cresci, né? Vai meu abraço, minhas saudações também, né? Também ao Ricardo da Costa, né? Meu primo, né? Que está na sintonia de formação, Ricardo da Costa, né? Meu irmão e meu primo, né? Vai meu abraço, minhas saudações. Meu abraço, minhas saudações também. Também a Ruth, né? A Ruth, a esposa do Ricardo da Costa, né? Minha irmã Ruth, né? E também as filhas, né? Da irmã Ruth também. Vai meu abraço, minhas saudações, meu carinho. A Marejane, né? Marejane. É, vai meu abraço, minhas saudações também. A Ana Paula, né? Irmã da Marejane, filha do irmão Ricardo da Costa, né? Vai meu abraço, minhas saudações. A Eduardo também, filha do irmão Ricardo. Amém.

0: palavra de Deus, ela declara no livro de João, capítulo 3, uma pergunta que faz Nicodemos ao Senhor Jesus, e diz a palavra do Senhor: Jesus respondeu: em verdade te digo que quem não nascer de novo não pode ver o reino de Deus, né? Hoje é onde muitas pessoas se deslocam às urnas para escolher o seu candidato, né? Mas aqui nós possamos adorar e glorificar esse Deus maravilhoso, né? Porque para entrar no reino, né, nós já temos já o nosso rei, o nosso Salvador, né, o Senhor Jesus Cristo, né? E a palavra de Deus, ela se confirma também no o Senhor Jesus, ele fala no versículo 5: Jesus respondeu: em verdade te digo que aquele que não nascer da água e do Espírito não pode entrar no reino de Deus, né? Estava falando de algo espiritual, né? Que nós possamos, né, realmente ter uma nova concepção a respeito do Evangelho e do novo nascimento, né? E realmente ser verdadeiros na presença de Deus. A palavra de Deus, ela declara, né? Conhecereis a verdade vos libertará, né? Que nós possamos, né, conhecer esta verdade para que venha ter libertação, restauração, né, edificação e também cura, em nome poderoso de Jesus, né? Nós vamos estar rodando um hino, mas antes disso nós vamos colocar essa programação na presença de Deus. Eterno e maravilhoso Pai, em nome poderoso do Teu Filho amado Jesus Cristo, Pai, eu coloco, Senhor Deus, diante da Tua presença, Senhor Deus, essa programação do rádio da emissora Sentinela Pampeana. Senhor Deus, abençoa, Senhor Deus, a direção dessa rádio, aonde, Senhor Deus, alcançar, Senhor Deus, as ondas sonoras dessa rádio, que venha ter libertação, restauração e cura, Pai amado. Abençoa, Senhor Deus, cada cidadão, Pai, que está saindo, Senhor Deus, para escolher também, Senhor Deus, Pai amado querido, o presidente, senador, Pai amado querido, Senhor Deus, que eles possam, Senhor Deus, ter uma boa escolha, Pai, em nome poderoso é que eu oro, Senhor, e te agradeço em nome de Jesus.
1: Abraço, né, meu carinho, minhas saudações, o Jeremias, meu amigo, né, meu irmão, que ligou pra rádio, né, vai meu abraço, meu carinho, minhas saudações, o Jeremias, né, e vai esse louvor, vai ser rodado pelo meu irmão Jeremias, né, e pra família dele, esse louvor, cidadão do céu.

0: Graças a Deus, né? Belíssimo louvores, né? Um dia Deus enviará Jesus para levar um povo zeloso de boas obras e aí serão cidadãos dos céus, no terceiro céu, ao lado de Jesus Cristo e de Deus. Mas nesse momento, você que tem a Bíblia Sagrada na sua casa, você que tem fé em Deus, você que crê em Deus, você que confia no nosso Pai Conselheiro, você que confia no nosso Pai Celestial, no nosso guia, né? Você que tem a Bíblia Sagrada, abra a Bíblia Sagrada comigo, que neste momento eu quero trazer a palavra de Deus, uma breve palavra de Deus que vem do terceiro céu, que vem do coração de Deus para a sua vida, para o seu coração nesta manhã. Para você que crê em Deus, quero trazer uma breve palavra de Deus que está no livro de Salmo, capítulo 112, até o verso 3, livro de Salmo, capítulo 112, até o verso 3. Assim diz nesta manhã de domingo a palavra de Deus: louvai ao Senhor. Bem-aventurado o homem que teme ao Senhor, em que nos seus mandamentos tem grande prazer. A sua descendência será poderosa na terra. As gerações dos retos será abençoado. A prosperidade e riqueza haverá na sua casa. Aleluia. E na sua justiça. Glória. Permanece para sempre. Amém? A palavra de Deus, ela nos fala nesta manhã que bem-aventurado o homem, bem-aventurada a mulher que anda, que teme a Deus, bem-aventurado o homem e a mulher que teme a Deus e em seus mandamentos tem grande prazer. É. Bem-aventurado que ele, o homem que teme a Deus, a mulher que teme a Deus, ele será abençoado aqui na terra, abençoado com riqueza espiritual, será abençoado com riqueza financeira. Bem-aventurado o homem e a mulher que crê em Deus, será também, porque a palavra de Deus, ela nos fala nesta manhã, ela nos relata nesta manhã, que Deus, ele tem compromisso, Deus, que ele é nosso Pai Conselheiro, Deus, ele é nosso Pai Celestial, Deus, muitas vezes, ele açoita o ser humano aqui na terra, por quê? Porque ele nos ama. Porque ele nos corrige. Muitas vezes o ser humano quer fazer, vai fazer coisa errada pelo seu pensamento, pelo seu coração. E Deus muitas vezes nos açoita porque ele nos ama. Porque ele é nosso Pai Conselheiro, porque ele é nosso Pai Celestial, ele não quer ver o homem aqui na terra, ele não quer ver a mulher aqui na terra fazendo coisas erradas pelo seu próprio pensamento, pelo seu próprio coração. A palavra de Deus, ela nos diz nesta manhã, ela nos fala para você que está na internet, para você que está na live nesta manhã, para você que está do outro lado do rádio nesta manhã, a palavra de Deus, ela nos fala que Deus tem compromisso com o homem, tem compromisso com a mulher, que tem compromisso com a palavra dele, que dá crédito à palavra dele, à palavra de Deus, porque aqui nessa terra, nós estamos uma passagem aqui na terra, e Deus diz que será também abençoado as gerações de gerações e gerações aqui na terra, porque Deus, ele é um homem, ele é Deus, ele é eterno, mas ele ouve aqueles que crê nele, aqueles que têm fé nele, aqueles que vivem por fé nele, porque aqui na terra, nós... Deus nos fala nessa manhã que nós, o cristão verdadeiro, ele não pode juntar aqui na terra, tesouro aqui na terra. A palavra de Deus nos fala nessa manhã que nós devemos juntar tesouro no céu, porque não devemos juntar tesouro aqui na terra, porque tudo ficará um dia querendo o ser humano, querendo ou não querendo. Tudo vai ficar aqui na terra um dia, tudo vai ficar. A palavra diz que nós devemos juntar tesouros no terceiro céu, tesouros para que um dia nós possamos estar ao lado de nosso Pai Conselheiro, ao lado de nosso Pai Celestial, e lá será para sempre. A palavra de Deus, ela nos relata que a justiça de Deus, ela permanece para sempre. A palavra de Deus é eterna, na palavra de Deus. Então nós devemos, né, porque nós passamos que até os dias são maus, a Bíblia Sagrada, ela nos relata, mas nós passaremos os dias maus, né, com Jesus Cristo, passamos a prova aqui na terra com Jesus Cristo, porque aqui nada é para sempre, tudo vai passar aqui na terra, tudo passa e nada é para sempre. Amém?
1: Glorifica-se Deus maravilhoso, né? Que tem nos dado força, glória, tem nos dado graça, né? A palavra de Deus diz no Salmo 106, glória, versículo 2: quem pode descrever as obras poderosas do Senhor? Amém. Quem anunciará os seus louvores? Bem-aventurados os que observam a justiça e que praticam o que é correto em todos os tempos. Que nós, amém, possamos, né, ser bem-aventurados, né, que nós possamos observar essa justiça, né, que fala a respeito de testemunho, que fala a respeito de religiosidade, que fala a respeito de bem-aventuranças, né, justiça ordenada por a retidão do Senhor, né, que nós possamos, né, observar e realmente praticar, colocar, amém, em prática, né? Em nome de Jesus, nós vamos por mais um louvor para o nosso elevo espiritual desta manhã, né? Que você possa escolher o seu candidato, aonde milhares e milhares de pessoas estão indo à urna. Em nome de, amém, Jesus, amém. Amém.

0: Graças a Deus, né? Belíssimo louvor, né? Mas você agradeceu a Deus ao se acordar nesta manhã, abrir a sua porta do seu lar, ou a janela, ou a porta do seu lar, e se acordar, e eu ver um novo dia nascer na sua vida, um novo dia, olhar para o céu e ver os passarinhos se comunicando uns com os outros, ouvir os passarinhos, né, agradecendo a Deus pelo alimento que Deus, né, dá para os passarinhos, né? Você já agradeceu a Deus por você e sua família nesta manhã, por abrir a porta da sua casa nesta manhã, ver, né, ver um novo dia nascer na sua vida, né? Novo dia, você já agradeceu a Deus. Se você não agradeceu a Deus ainda, está em tempo de agradecer a Deus, né? De você, né? A Deus da sua vida e da sua família também, né? É. E, mas nesta manhã eu quero falar também que hoje o culto, devido, né, à eleição presidencial, devido à eleição presidencial, o culto hoje é às 5h30 na Igreja Avivamento Bíblico, está em São Francisco de Assis, localizado no bairro João 23, na rua Danilo Cáceres, 457, né? Culto às 17h30, somente hoje, por causa da eleição presidencial, né? Hoje também é dia de Santa Ceia, né? Santa Ceia, hoje é dia de Santa Ceia, né? Cabe a cada cristão, a cada um evangélico, fazer um exame de consciência, olhar para si mesmo e ver o que fez o mês passado e ver até aqui hoje, 4 de outubro, o que fez, o que foi, onde foi que errou. É, ainda está tempo de pedir perdão para Deus e tomar a Santa Ceia, né, no seu ministério, na sua igreja. Então, a Santa Ceia hoje, hoje na Igreja Avivamento Bíblico, né, às 17h30. Amém?
1: Com a tua herança, a herança que já está realmente edificada, esta aliança que o Senhor tem conosco, que tem com a família, né, com os seus filhos, em nome de Jesus.
0: É 5 para 8.
1: Nós possamos, né, realmente, né, estar pronto, né, realmente para receber essa salvação, aonde nos fala também de favor divino, da memória divina, né, das obras da cruz do Calvário, a salvação, também o regozijo dos santos, a alegria, não é? A herança eterna, em nome de Jesus, né, que nós possamos, né, então, estar pronto, estar preparado para a salvação do Senhor.
0: Quatro, né? Para as 9, né?
1: Nós vamos iniciar a nossa oração. Você que professa esse Deus maravilhoso, coloca aí o objeto
2: que você precisa, o copo com água, a peça de roupa, a sua fé, em nome de Jesus. Nós vamos estar orando agora. Eterno e maravilhoso Pai, em nome poderoso do teu Filho amado Jesus Cristo, Pai amado, abençoa, Senhor Deus, cada ouvinte, Senhor Deus, dessa emissora, Senhor Deus, essa pessoa que está na live, Senhor Deus, essa pessoa que colocou os utensílios, essa pessoa que necessita, que precisa, Pai, é que eu abençoo o Senhor em nome de Jesus. Amém.
0: Grande Deus, poderoso Pai celestial, poderoso Pai conselheiro, neste momento, Senhor, eu venho clamar e rogar pelo teu nome nesta manhã. Senhor Deus, eu já entreguei a tua mensagem, a tua palavra nesta manhã a milhões e milhões e milhões de seres humanos, aqueles que creem e confiam no Senhor. Senhor Deus, eu te agradeço, Senhor, pela bênção para a chuva que o Senhor mandaste ontem sobre a terra. Deus eterno, Senhor, abençoa, Deus eterno, abençoa o teu povo, a tua humanidade, Deus eterno. Aqui nós rogamos, clamamos pelo teu nome, através de nossa fé, de nossa confiança, Deus eterno. No Senhor, Deus eterno, alcança, Senhor, os pacientes do Hospital Santo Antônio, do estado do Rio Grande do Sul, do Brasil e do mundo. Envia um anjo em cada leito do hospital, do Brasil e do mundo, glória, Deus eterno. Deus, Deus eterno, alcança as crianças de São Francisco de Assis, do aleluia. Interior de São Francisco de Assis, do estado glória, do Rio Grande do Sul, Deus, do Brasil e do mundo. Alcança, Senhor, os presidiários, Senhor, do presídio estadual de São Francisco de Assis, glória, do estado Deus, do Rio Grande aleluia. Do Brasil e do mundo. Alcança as anciãs dos asilos Casalar, aleluia. De São Francisco glória, de Assis, do estado do Rio Grande do Sul, do Brasil e do mundo. E vi um anjo em cada... E cada, Deus eterno, em casalar, levando, Senhor, a tua paz, aleluia. A tua alegria, Deus eterno, levando, glória, Senhor, o teu consolo, aleluia. Deus eterno, porque a tua palavra diz que o Senhor ouve as orações daquele aleluia. Que crê no Senhor e confia no Senhor, pois aqui eu clamo, Senhor, nós clamamos com fé, com confiança no Senhor nesta manhã, aleluia. Abençoa, Deus eterno, a tua humanidade e o teu povo, amém, amém, amém.
2: Graças a Deus, aleluia.

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0: Rapaz, tava parado o negócio aqui, rapaz. Olha só, cheguei meio atrasado, que nem diz o companheiro, aquele mais atrasado que risada de surdo, né? 10 horas e 25 minutos. É a sentinela pampiana pra você.
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Aí, tia Barbaridade, começando a programação, né? Meio atrasadito hoje, né, tia? Meio atrasadito, mas não demos bola. Tava envolvido. Hoje, domingo, 4 de outubro, hoje é um dia especial, né? Um dia... Depois a gente vai conversar sobre esse assunto. Hoje, domingo, 4 de outubro, a gente começa o programa Pampa e Sertão aqui pra você. Vamos juntos até o meio-dia. Eu, Odirley Medeiros, faço a companhia pra você, trazer o melhor da música gaúcha e também a música sertaneja pro seu rádio. Claro, com a sua participação, ligando pra cá, interagindo junto com a gente. O 3252-3445, deixa eu conferir aqui, tá liberado pra você ligar e participar. Também o telefone WhatsApp aí pra quem entrar em contato com a gente aí, também tá liberado pra você participar aí. Tem um número particular do programa, o 981577285, anota aí, número especial aí somente do programa Pampa e Sertão, é o 981577285, manda um zap ali. E me conte o que tá fazendo nessa manhã de domingo, olha, tio, o tempo tá meio enferruscado, né? Tá marcando tempo bom pra hoje, mas mais pra parte da tarde, parece. Depois a gente vai estar conversando também sobre a previsão do tempo aí pra hoje, a semana e lá se vai, né? Mas não dá pra ter muita previsão, né? Tá mudando bastante, né? Teve bastante acontecimentos aí na nossa São Francisco e na nossa região aí. Então, não dá pra prever muito, né? Então vão participando, vão ligando, vão interagindo junto com a gente também pelo Facebook da Rádio Sentinela Pampiana, Sentinela Pampiana 2, acho que é, deixa eu ver aqui, é Sentinela Pampiana 2, é o perfil ali para você participar, também pelo Messenger da Rádio Sentinela Pampiana, tá bom? Tá abrindo o bloco musical, chegando César Oliveira e Rogério Melo com a música Apaixonado, vamos que vamos junto até o meio-dia!

Antes tocou Baile nas Cabritas com o grupo Quero Queiro. Também tocou José Cláudio Machado, participação de Luiz Marenco, Dobrando os Pelegos. Música linda, por demais. Também a primeira do bloco, César Oliveira e Rogério Melo, cantando a música Apaixonado. Faltando 13 minutinhos, não é bem 13, mas é 13 já, né? 14, 13 minutinhos aí para as 11 da manhã. É o programa Pampa e Sertão aqui para você até o meio-dia. Eu, Odirley Medeiros, faço a companhia para você, o Didi, né? Muita gente conhece por Didi. É mais fácil, né? Facilita um pouco a vida do peão. O Didi, isso. Até meu pai me chama de Didi, né? Toda a família me chama de Didi. Quando me chamam pelo nome mesmo, Odirley, até é estranho. Eu falei, ué, que golpe, tá bravo comigo.

Ah, meu filho aqui agora tá jogando bola ali com o Jonas, né? Ele é aquele jogador, tá vertendo só, criançada, coisa boa, né? E avisando o pessoal, tem finais de semana que eu tenho a barbearia ali, né? Próxima da Car Veículos, lado do escritório Ribeiro, de contabilidade ali do Chico. Aqui na curva da 13, que eu chamo ali, né? Bem na curva da 13, porque a 13 é reta, né? Mas tem uma parte que ela tem uma curva. Bem na curva da 13 ali, é a barbearia do Didi, tá? E tem esses finais de semana que eu atendo e outros não. Sábado sim e outro não, né? Final de semana que eu não atendo é porque eu fico com meu filho, né? Então aproveito, tiro o dia com ele pra gente aproveitar, se divertir, né? Aí não trabalho nem sábado nem domingo. Mas daí quando ele não tá comigo, eu vou sábado e domingo. Daí eu tô ali na atividade, ele pode chegar ali e a gente corta a cabeça. Vamos até na noite trabalhando. Mas quando eu tô com ele, daí dou privilégio ao meu filho, né? É, fazer o quê, né? Ele tem que aproveitar. É esse o motivo. Muita gente diz, ah, o DJ tá rico já, não tá abrindo no sábado. Não, é um sim, outro não, né? Então, eu fico 15 dias sem poder ver ele, né? Então, quando eu posso, eu aproveito, né? Aproveito os dois dias ali que eu posso pra gente se divertir, jogar, passear e tal, né? Então, vale a pena, vale a pena. Depois a gente compensa, depois a gente trabalha, você vamos à noite, se vem trabalhar feriado, domingo, não demos bola. Mas quando a gente pode ter a oportunidade, a gente tem que aproveitar a oportunidade. O pessoal tá ligando, tá participando aqui da programação. Minha amiga Eva Miquelin, a primeira ligação da manhã de hoje, do programa Pampa e Sertão. Começou já quase 10h30, né? O pessoal achava que eu tava dormindo, né? Não, me atrasei, lá tava ajeitando as coisas lá em casa. Daí, fui ajeitar umas coisas aqui também, quando eu vi já tava atrasado. Vim correndo aqui, já não tinha nem música, mano. Tinha parado a sentinela, mas que barbaridade. Mas tamo aqui, agora vamos junto aí até o meio-dia, trazendo o melhor da música gaúcha e também a sertaneja pra você. Eva Miquelin, grande beijo pra você e obrigado pela sua companhia aí com o seu rádio ligado aí nessa manhã de domingo. É também enferruscada, né, Eva? Também enferruscada esse domingo aí das eleições, né? E daí... Mas o pessoal tá indo bastante ali. Eu tava na de casa ali tomando um chimarrãozinho ali na frente ali. E o pessoal passando bastante ali. O pessoal indo exercer o direito, né, do voto. É uma coisa que é uma cultura, né? Nosso Brasil aí, o pessoal se disponibiliza ali, né? Às vezes, o pessoal do interior também, que às vezes vai de a pé até onde tem a votação ali, né? E o pessoal gosta muito. Muita gente, às vezes, não tem mais idade também, mas gosta de votar, gosta de participar aí da democracia do nosso Brasil, né? Muitos gostam, muitos não gostam, muitos agradecem, outros não, muitos se divertem, outros não. Então é assim que acontece. Então hoje é o dia de pensar bem, pessoal aí, analisar bem, ver bem o que aconteceu, tudo o que está acontecendo para chegar na hora, votar ali no impulso ali, né? E depois pagar o preço lá no final. A gente tem que pensar muito bem na hora de dar aquele voto de confiança a qualquer político, a qualquer pessoa, a qualquer lado. Não interessa o lado A, o lado B, o lado C, o lado D, sei lá. Agora, atualmente, temos só dois lados, né? Um lado ou outro, né? Então, parece que só tem dois candidatos. O resto é só para preencher ficha ali, só para preencher time, como você diz, né? Só tem só dois lados aí. Ah, então escolha o seu lado, escolha bem, pense bem na hora do seu voto, pense bem o que pode acontecer, porque depois que botarem lá, não tem mais o que fazer, não adianta chorar, não adianta reclamar. É 4 anos que a gente vai pagar o preço, né? Não é só eu, não é só você, não é seu vizinho, não é, sei lá, o seu pior inimigo. Todos pagam o mesmo preço. Então não temos o que fazer, tem que pensar muito bem aí na hora da eleição,
pra não se arrepender no futuro, né? A escolha da gente tem muito valor, meus amigos. A escolha da pessoa, ela tem tanto valor, é tão grande a escolha de uma pessoa, que de 4 em 4 anos aparece uma turma aí abraçando e beijando e se esfregando aí, né? Por causa do seu voto, por causa da sua escolha. Então pense muito bem na hora de exercer seu direito de escolha aí, porque depois não tem mais o que fazer, né? É esperar 4 anos para eles aparecerem de novo para a gente tentar cobrar, mas 4 anos já esqueceu, né? Já esquece. Então, não tem o que fazer, tá? É dado o recado a todos aí. Quem também tá curtindo a nossa programação, meu amigo Orestes Prestes, grande abraço, Orestes, obrigado aí pela sua audiência, obrigado pela sua companhia, e tá pedindo música, oferecendo pro Marcelinho, só um minutinho que eu já te atendo, tá? Só um minutinho. O pessoal deve estar ligando, para de falar, toca música. Não, não, já vou tocar, calma. Já vou tocar os pedidos musicais aí, tá? Deixa eu só dar um recadinho aqui. Orestes, obrigado pela audiência, Orestes Furquim, né? Orestes Prestes, desculpa. Tá pedindo música, quem é você agora com o Teixeirinha, oferecendo pro Marcelinho. Diz que o Marcelinho tá de cabeça inchada, diz que o time dele perdeu, né? Como é que é a história aí, Marcelinho? O Orestes não é fácil a fera, né? Um grande abraço, obrigado pela audiência de vocês aí. Também meu amigo José Furquim. Ô, Zé, obrigado pela audiência aí. Teve na barbearia também ali, meu amigo, e disse que ia participar do programa, que escuta, mas não participava. Hoje já ligou. Obrigado, José. Obrigado aí pela participação, obrigado pela sua companhia. Enquanto isso, vai ligando pra cá, 3252-3445, eu já vou atender, só um pouquinho. Tá liberado pra você ligar e participar da nossa programação. 3252-3445, ou se não, entra em contato e manda um WhatsApp pra gente aí por 9, anota aí, 981-577285. 981-577285 é o número do WhatsApp aí pra você participar da nossa programação. Anota aí, mais uma chance. 981577285. 81577285. Fácil, fácil de aprender aí. Você adiciona lá, chama no WhatsApp ali. Conta o que você tá fazendo nessa manhã de domingo, dia de do voto, né? É, das nossas escolhas aí. Vamos lá, vamos junto. Chegando então o Teixeirinho abrindo o bloco musical.

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0: Apaixonado. Quando eu toco essas músicas, me dá saudade do... me dá saudade do programa Pump... do Fim de Noite, né? Fim de Noite caprichava no playlist, né? Ó, que é um bloquinho aí, caprichado agora pra quem curte, né? Claro, tem gente que não curte a música sertaneja, música... Essas aqui foi mais sertanejo raiz, né? É, primeiro do bloco, Milionário José Rico, a carta... a última que tocou, desculpa. Antes tocou Sérgio Reis e Menino da Porteira. E a primeira do bloco, Chitãozinho Chororó, 60 Dias Apaixonado.
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0: Ao fim da noite dá saudade, né? A gente não tem mais acompanhado a toda a programação da Sentinela, né? Mas eu acho que terminou o programa Fim da Noite, né? O programa que fez muito sucesso e acompanhou muito coração aí nas noites de segunda a sexta-feira, né? Toda semana aí. Uma hora e meia de muita música, de música romântica. Aquelas de moeu o coração, era lindo demais.
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0: Quem sabe um dia volte o programa Pampas. Olha aí, ainda tô. Quem uma hora volte o programa Fim de Noite, né? Alguém se disponibiliza aí pra fazer o programa. Porque às vezes não tá fácil, né? O pessoal aí se ocupa, né? Antigamente a rádio ela tinha uma fama muito, muito grande, muito grandiosa. Ainda tem, claro, ainda tem. Mas a procura pelo rádio aí, pelas comunicações, diminuiu bastante, né? Hoje em dia essa geração Z... Essa nova geração aí já não acompanha tanto rádio, não tem tanta ligação ao rádio, né? É mais o pessoal, digamos, que veio ali, que nasceu até 80 e 90 ali, mais ou menos. A partir dali, ano 2000 ali, já é outra... Já começou a entrar a internet, né? Começou os computadores, celulares ali. Então o pessoal se afastou um pouco do rádio. Pessoal mais tradicional acompanha o rádio hoje em dia.

né? O pessoal mais tradicional tem o seu radiozinho, gosta de escutar o programa de aviso, aquele programa às vezes de break, ou programa de animação, né? O pessoal gosta muito, mas essa juventude gosta de botar o seu fonezinho, botar e curtir aquelas musiquinhas já diferentes, né? As músicas mais atuais, né? Uma cultura mais atual, né? É poucos jovens agora, digamos de 2000 pra cá, que curte músicas raiz, até não música sertaneja raiz, mas a música gaúcha raiz, né? E agora mudou bastante, também tá mudando as músicas com letra sertaneja e com ritmo gaúcho, né? É, um gaúcho sertanejado, um sertanejo agauchado, né? Tá fazendo bastante sucesso aí nos bailes, nos shows aí dos grupos aí gaúcho paranaense, catarinense ali, digamos, né? Então vai mudando bastante. A música tradicional, a música raiz mesmo, gaúcha, aí pouca gente escuta, pouca gente curte, né? Assim como o sertanejo também. O pessoal gosta mais do sertanejo mais atualizado, esses Henrique Juliano, esses outros... duplinhas aí de agora, né? Sei lá, Maiara Maraíza e vários outros, né? Tem tantos nomes aí que eu não consigo saber de todo mundo. A gente sabe um que outro, né? Jorge Mateus, esses outros assim, Zé Neto e Cristiano. Mas tem bastante duplas aí. Bastante cantor sertanejo tá fazendo sucesso, já com uma pegada diferente, né? O sertanejo raiz já tá se indo bastante, né? Mas é a evolução, coisas que a gente às vezes não tem o que fazer, né? É, acontece, vai acontecendo no dia a dia da gente. Quando a gente vê, tal marca já sumiu, tal coisa já não existe mais. É, até a minâncora já não se acha mais. Antigamente todo mundo tinha uma minâncora em casa. O mertiolate aquele, né? Boas lembranças e más do tal do Mentiolate, né? Então vai se acabando com o tempo, né? Vai se acabando e vai surgindo coisas novas, né? Então é coisas assim. Horas e 16 minutos, é o programa Pampa e Sertão aqui na sua 87.9 FM, na sua Sentinela Pampiana. Quem também tá ligado na nossa programação, deixa eu ver por aqui. Me conversou aqui, né, o Jeremias, né? Fazendo uma voz, né? Ele tem uma voz, uma voz aveludada, né, Jeremias? Grande abraço, Jeremias. Obrigado pela audiência, pedindo a razão do meu parecer com De Campo e Rodeio, já tá aqui na ponta da agulha. Também quem mandou mensagem pra gente, ligou e mandou mensagem aqui, ó. Deixa eu ver aqui, calma aí, já vou mandar um abraço pra ti aqui. A Aniele tá curtindo a nossa programação, tá pedindo música. Tá ela, o pai dela, tá toda a família reunida lá curtindo a nossa programação. Obrigado pela audiência de vocês. A Aniele, o seu pai Nezi e o Kiesley. Estão curtindo a nossa programação. Vai daqui um pouquinho, hein? Um porca véia recorrendo os aguapé. Já tá na ponta da agulha. Daqui um pouquinho eu tô tocando pra vocês, tá bom? Mais gente tá curtindo a nossa programação. Meu compadre, ô Pablo, um grande abraço. Meu compadre, meu irmão, né? É meu irmão de sangue, mas meu irmão digamos, de criação, se criou meio junto, né? Pablo Venzon, um grande abraço, meu compadre. Obrigado pela audiência, hein? Bom final de semana pra ti. Bom final de semana. Aparece na barbearia. Vão estar na atividade a partir da manhã, a partir das 8 horas, estamos por ali. Tá bom, meu amigo? Também quem já tá mandando pra gente mensagens aqui é minha amiga Maria. Ô, Dona Maria das Graças, Maria Frescura. Obrigado pela audiência, Dona Maria. Grande abração especial pra senhora aí. Obrigado pela sua companhia. Ela mandou mensagenzinha aqui de áudio. Já vou estar ouvindo aqui. Já lhe mando, prendo outro grito depois, Dona Maria. Fica tranquila. Também quem tá curtindo a nossa programação, bastante gente tá curtindo o nosso programa aí, obrigado pela companhia de todos vocês. Enquanto isso, vai ligando, olha aí o telefone já tocando, ó, 3252-3445, o pessoal deve estar ligando pedindo pra mim parar de falar um pouco, né? Deu, chega de conversa, né? Vai, toca a música aí, para de papo aí. Vamos mandar um abraço, calma aí, meu amigo Talvante, um grande abraço, Talvante, obrigado pela audiência, meu grande amigo, ele, José Luiz, estão curtindo a nossa programação, e seu Amaro também, tá? Estão lá tomando um chimarrão, lá curtindo o nosso programa.
Obrigado pela companhia desses amigos aí. Vamos junto, hein? Vamos junto até o meio-dia. Enquanto isso, vai ligando para cá, 3252-3445, tradicional telefone da Rádio Sentinela Pampiana, o 3252-3445, você liga, você participa da nossa programação, e também o telefone WhatsApp, o 981-577-7285, 981-577-7285, a dona Maria já mandou mensagem pelo WhatsApp, a Aniele, o Pablo, o pessoal vai participando do nosso programa, tá bom? Anota aí, 981-577-7285, o telefone do WhatsApp para você ligar e participar. Chegando mais música, chegando mais sucesso para você, vai ligando, vai participando, vamos juntos até o meio-dia, o programa Pampa e Sertão.

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É o programa Pampa e Sertão aqui na sua 87.9, na sua Sentinela Pampiana, sua companheira de todas as horas. Eu tô aqui agora, não faz muita música, amigo de verdade. Meu amigo Zé, José Forquim, eu errei aqui, eu lembro que era a música Amigo, mas o cantor eu não anotei direito, por causa desse telefone tocando aqui. Eu toquei essa música do Ademar Silva, Amigo de Verdade. Espero que tenha sido essa aqui, tá, meu amigo Zé? Obrigado pela audiência e desculpa a demora. Procurei aqui. Falei, mas como é que eu... O que eu tava pensando? Anotei. Acabei anotando. Acho errado aqui, faltou palavra aqui. Acontece, né, José? Acontece, né? Fazer o quê? Tá, meu amigo, um grande abraço. Muito obrigado pela audiência. Obrigado pela companhia. Dona Maria tinha mandado mensagem dizendo que teve na... votando, tinha pouca gente, Dona Maria. Pois é, né? Às vezes muita gente vai cedo, muita gente vai tarde, né? Então, às vezes tem pouca gente, só que também não tem muita gente também, fica mais fácil. Vamos dar um abração também para quem tá curtindo a nossa programação, minha tia, a tia Carme. Tia Carmen Ginda. Ô, tia Carmen, obrigado pela audiência. Ela, o vô estão sempre com o rádio ligado ali, né? Então, ali no galpão, ali no o popular galpão do Tilão. É, ali estão sempre reunidos ali. Provavelmente o Eduardo deve estar por aí, por causa da votação, pessoal, né, tia? Um grande beijão especial pra você, tia Carmen, pra meu avô também, o Tilão, o Altir Garcia, né? Popular Tilão. Tilão da cooperativa, é. Aquele jovem, aquela... Olha, é uma fera. Olha, graças a Deus tenho eles como... Ah, não são de como você diz, parente de sangue, como você diz, né? Mas me criaram, né? Ajudaram a me criar aí. Me deram todo carinho e apoio aí. Então, tem um reconhecimento muito grande pela família ali, do Botilão. A finada avó Catarina também. Mas agradeço demais essa família aí também que me leva no coração, leva eles no coração também, né? É, quando eu lembro uma vez, eu tava subindo a Borges, parece que era. E a tia Carme tava descendo, a gente se encontrou na esquina do Pazini aqui, né? No Pazini do São Lourenço ali. E daí a tia Carme perguntou, pá, nós conversamos um pouquinho, ela me disse, pá, tu sabe o que tá acontecendo? Que o pai tava separando da Ione, né? Que era minha madraça, né? E eu falei, pois é, tia, tô sabendo o que tá acontecendo. E ela pegou e disse assim, ó, vou te dizer só uma vez. O dia que tu passar por mim na rua e nem me cumprimentar e não me chamar de tia, eu tiro o chinelo e te cago de pau na frente de gente, diz ela. E eu dei risada e dei um abraço. Não, vai ser sempre minha tia, não interessa se o pai tá com a Ione ou não, né? Que teve muito tempo, né, com a Ione, ajudou a me criar, né, desde os 4 anos até os 16, 17 anos. A Ione ali, então a família da Ione foi a minha família, né? Claro, por parte de mãe, como você diz, né? Então agradeço muito eles. Olha, essa família, amo muito essa família. Também quem tá curtindo a nossa programação, sempre com o rádio ligado, meu amigo Paulo na atividade disse que acordou cedo hoje pra ir votar. É, porque pra poder votar, pra escutar o programa, não, me liga 11 e pouco, meio-dia. Eu acho que a recém tá levantando, com uma voz meio embrulhada, Paulo, velho. Eita, Paulo, lá do Cerro da Vigia, obrigado pela audiência, Paulo. Teve ali cortando os cabelos ali na barbearia, né, meu cliente, né, meu amigo, meu cliente também ali na barbearia. Obrigado, Paulo. E o Jesus, né, o Jorge, então tem aparecido. É, passou, fez esses dias ali, tirou a barba, né. Eu falei, tira a barba, cortou os cabelos, tirou a barba, já perdeu o título de Jesus Cristo, né? Vai ficar só o Jorge na atividade. Brincadeira, Jorge. Um grande abraço pra você também aí. E pra Idalina. Oi, Idalina. Grande beijo pra ti, Idalina. Obrigado pela audiência. Deve estar com o radinho ligado lá, curtindo nosso programa. Não perde um, né, Idalina? Pro Rian, pra todo o pessoal lá, muito obrigado pela companhia de vocês, tá bom? Vamos trazendo mais música. Deixa eu ver quem mais. Deixa eu ver aqui, tem mais gente, antes que eu esqueça. Calma aí, só um pouquinho que eu já vou tocar. Calma que eu já vou tocar a música. Meu amigo Tiano. Ô, Tiano, final de semana passado eu esqueci de mandar um abraço pra vocês aí. O Tiano, o Cláudio e a Roseli, a família Coró lá,
Também o Tiano tá sempre com o rádio ligado, sempre curtindo meu programa ali, ó, o programa Pop Sertão, também todos os programas da Rádio Sentinela Pampiana. Ele é um fã assíduo, né? É, não desliga o rádio, quando levanta já tá com o rádio ligado lá, curtindo nosso programa. O Cristiano Coral, obrigado, Tiano, obrigado pela audiência, um grande abraço pra você, meu amigo. Ele, o Cláudio, né? O Cláudio Coró ali da Madeireira e a Roseli. Um grande abraço para sua família. Muito obrigado pela audiência e companhia de vocês. Vamos trazendo mais sucesso para você que está curtindo a nossa programação. Vamos dar agitada no programa? Vamos lá. Chegando então... Bom dia do Forró. Agora eu quero ver dançar, agora chega junto.

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1: Eita, coração! 11 horas e 50 minutos é o programa Pampa e Sertão pra você. Faltando menos de 10 minutinhos aí na nossa programação, a gente já vai encerrando por aqui. É, vamos ficando por aqui, agradecendo a todos. Queria mandar um abraço aqui, calma aí, para tudo. Pro Antônio Cesário, tá curtindo a nossa programação, muito obrigado pela audiência. Também a Silviane Machado, a Silviane deu um toque pra gente aí pelo Messenger da Sentinela, a gente não consegue atender aqui porque é no computador, tá, Silviane? Ela deu um toquezinho pra gente aí, queria fazer algum pedido musical. Vai, um abraço pra você e pra toda a sua família. Muito obrigado pela audiência e companhia de vocês. Também o Valdinei deu um toquezinho pra gente aqui no Messenger aqui do nosso programa. Tá na escuta? Valdinei, obrigado pela audiência, meu amigo. Obrigado pela companhia aí. Vai, um abraço, um bom final de semana pra ti, meu amigo.

mandar um abraço a todos vocês que ligaram, que participaram. Você que não quis ligar, não quis participar, mas esteve na escuta, muito obrigado pela sua audiência. Você aí da cidade, pessoal do interior, pessoal do que tá com seu rádio ligado aí em qualquer canto, né, do nosso Brasil, nosso mundo. Muito obrigado pela audiência, muito obrigado pela companhia e eu desejo a todos um bom, um ótimo final de semana, um excelente final de semana e uma excelente semana para todos, tá? Prometo que eu volto, semana que vem tô de volta a partir das 10 da manhã com mais um programa Pampa e Sertão para você. Fica aquele abraço, desculpa não poder atender alguns aí que eu acabei não conseguindo atender, às vezes o pessoal liga, não dá tempo de conseguir atender, tá? Fica aquelas desculpas, mas semana que vem a gente está de volta, tá bom? Aquele abraço e até a próxima.

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Soberano Deus, eterno Pai que estás nos céus, em o nome do Senhor Jesus Cristo, teu Filho amado Senhor, eu entro na tua presença, meu Pai, nesta hora, neste instante, para abençoar cada vida, cada pessoa, Senhor, que está na escuta desta programação, a partir de agora, do meio-dia ao meio-dia e 30, programa Palavras de Fé, que venha ser, meu Deus, vitória, bênção, para esta pessoa, para esta vida que está do outro lado do rádio, quem sabe aí preparando o seu almoço, que foi fazer os seus compromissos pela manhã, nesse domingo. Mas eu te peço, Deus de Elias, aonde tu estás? Vai obrando com maravilhas, vai abençoando cada pessoa e que eles recebam a tua graça, a tua bênção, em o nome do Senhor Jesus.

Louvado seja o nome do Senhor Jesus, que Deus venha te abençoar. Muito boa tarde a todos vocês. Estou na escuta da programação Palavras de Fé, que pertence à Igreja Visão Missionária da Fé. Está localizada na rua João Manuel, 618, bem da esquina, saída para o Alegrete, com esquina com a Farroupilha. Que Deus venha te abençoar, você, sua casa, sua família. Hoje, 4 de outubro, hoje é um dia eleitoral, hoje é um dia de votação. E eu tenho certeza que o Espírito Santo, Deus, Ele sabe o melhor para nossas vidas. E nós temos que, né, respeitar as autoridades civis, governamentais, eclesiásticas, enfim, nós como Igreja do Senhor Jesus temos que fazer a nossa parte com responsabilidade, pensando em Deus, porque o próprio Paulo diz assim, ó, quando você obedece às autoridades, você obedece a Deus. Então, eu tenho certeza que você aí, né, tem sabedoria, já orou a Deus, já fez nas tuas orações, e tudo vai dar certo, porque tudo está no controle do nosso Deus. Nosso Deus, Ele é poderoso, Ele conduz a sua igreja, Ele abençoa a sua igreja. Porque muitos dizem assim, igreja, pastor Rodrigo, é o templo, é as paredes, é um templo grande, muito lindo, que tem vários templos na cidade aqui, grandes, luxuosos, várias denominações religiosas, assim como tem também em templos pequenos, igrejas assim, templos assim, humildes, mas Deus, Ele não está com aquele propósito de habitar nesses templos feitos por mãos de homens, sabe? Que mãos de homens o material não. A igreja de Jesus é os seus filhos, é aqueles que creem em Jesus, aqueles que entregaram a sua vida a Ele. E por isso que a Bíblia diz assim, que nós fizemos parte do corpo de Cristo, ou seja, da igreja de Cristo. Então a igreja verdadeira somos nós, que cultuamos a Deus em espírito e em verdade. Lembra que Jesus falou assim? Os verdadeiros adoradores são aqueles que adoram ao Pai, não no físico, no material, mas em espírito e em verdade. Eu quero oferecer essa canção aqui para nossa irmã Luísa. Deus abençoe a irmã Luísa, ali de Santiago, está na escuta, mora no meu coração. Filha, Deus está contigo, não temas. Por isso que eu senti no coração de te mandar esse hino aqui. Essa luta vai passar, e com certeza vai passar para todos nós, os levitas. E ofereço para ti, irmã Luísa, para Ana Cecília, para Didi aí. Eu tenho certeza que Deus está com você aí, em nome de Jesus, e com os demais irmãos que estão aqui na cidade, da escuta da programação Palavras de Fé. Nós vamos ouvir com os levitas então essa canção maravilhosa. Essa luta vai passar, e tem que passar mesmo, porque com Deus nós vamos aguentando, vamos remando, né? Mas não podemos desistir, temos que estar firmes e convictos com Jesus, que Ele é o autor e consumador na nossa fé. Já já voltamos com todos vocês. Quer pedir hino, oração? Liga para a emissora. A emissora aqui é 3252-3445. Vamos lá com o louvor? Já já retorno com vocês.

Está aí essa bonita canção aí, com a Cassiane, né? O hino da vitória. Mas nós vamos ouvir aqui a canção Essa Luta. Vai passar com os levitas e já já volto com todos vocês com mais programação Palavras de Fé.

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Louvado seja o nome do Senhor Jesus. São 12 horas e 17 minutos. Estamos aqui nos estúdios da Rádio Sentinela Pampiana 87.9. Para abençoar a tua vida, abençoar você. Você já prepara aí, próximo ao teu aparelho receptor, ao teu rádio, uma vasilha com água, fotografia, peças de roupa, documentos. Eu vou estar orando, clamando a Deus, porque tudo é pela fé. A Bíblia Sagrada diz que a fé, lá em Hebreus capítulo 11, verso 1, é a certeza de coisas que se espera, e é convicção de fatos que se não vêm. Então, se você tem essa convicção e essa certeza, o que você está esperando? Missionário Rodrigo, estou esperando bênção familiar. Tenha certeza que Deus vai te dar. Estou esperando bênção na saúde. Tenha certeza que Deus vai te dar. Preciso de uma bênção financeira. Tenha certeza que Deus vai te dar. Eu quero uma bênção espiritual. Tenha certeza que Deus vai te dar. Jesus está pronto para ouvir a tua oração. Jesus está pronto para estender a mão dele forte, te abençoar desde o alto da tua cabeça até a planta dos teus pés. Então esta canção aí, esta luta vai passar, e com certeza não tem provação que Deus não venha dar o livramento. Deus só dá o livramento para o justo. O salmista Davi disse assim, do Salmo 34, porque muitas são as provações, as lutas do justo. Mas ele diz assim no Salmo 34:7, mas o Senhor o livra de todas. Então ele quer te livrar, ele quer abençoar você nessa tarde. Eu não sei o que passa na tua vida, mas Deus sabe, Jesus sabe, ele tem o poder. Mas missionário Rodrigo, é luta muito grande. Fizeram uma feitiçaria, fizeram um trabalho de bruxaria. Eu estou amarrado nessas áreas que o Senhor falou aí. Mas para Deus, Deus ele vai e corta o laço, porque Deus é maior. O inimigo está travado por Deus. Quando Jesus veio na cruz, Deus travou o poder dele na vida daqueles que acreditam em Jesus. Por isso eu digo para você, tenha certeza da tua vitória. Nós vamos ouvir aqui outra canção. Ligou para nós nossa irmã Marivone, irmão Luizinho, e eu quero oferecer essa canção aqui, Cristo Minha Paixão, que eles pediram essa canção aqui. Deus abençoe vocês, irmão Luizinho, irmã Marivone. Daqui um pouquinho eu vou estar orando por você que está aí do outro lado do rádio, tanto aqui na cidade como no interior do município, ou pelas redes sociais. Deus alcança em qualquer lugar, assim como ele alcançou Jonas lá no ventre do grande peixe, diz a Bíblia. E Deus fez com que Jonas fosse expelido pelo grande peixe ali nas areias do mar, e não fora morto naquele instante, naquele momento, porque Deus preservou a vida dele. Assim Deus vai fazer contigo. Vamos lá com a canção então, Cristo Minha Paixão. Já retorno com todos vocês com mais programação Palavras de Fé com Luiz e Roberto.

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0: Graças a Deus, é verdade, né? Tudo é perda, porque tudo vai ficar na terra. E nós não vamos ficar aqui quando Jesus voltar e levar a sua zelosa igreja e de boas obras, porque o fim está chegando, a vinda de Cristo está aí. Os dias, os acontecidos, tudo tem se cumprido, a palavra de Deus tem se cumprido. Por isso que nós estamos aqui chamando você para se afirmar com Jesus, para buscar Jesus. Você tem a oportunidade e uma opção. Está comigo ali nos cultos terça às 7 horas, quinta às 7 horas e sábados. Ali na Igreja Visão Missionária da Fé, na esquina ali com a Farroupilha, saída para o Alegrete, na rua João Manuel 618. Está chegando o momento da oração, são 12 horas e 27 minutos. 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Tem Bíblia com letra gigante, Bíblia de estudo, Bíblia pentecostal. Enfim, várias Bíblias ali, até para crianças, ilustrado, tá bom? E se você também quiser aprender a tocar um violão, um teclado, contrabaixo, bateria, ou cantar, né? Eu sou professor de música há muitos anos, tenho uma vasta caminhada, principalmente no ramo evangélico, mas eu estou à disposição para te ensinar. Nós combinamos as aulas. 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Aí nós vamos combinar os dias que você pode, na semana, presencialmente. Aí nós vamos conversar, você vai querer aprender a tocar, talvez, o violão, teclado, seja contrabaixo, a música. Tá bom, amigos? Deus os abençoe, chegou o momento da oração da fé.
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0: Nosso Deus e nosso Pai, abençoa cada ouvinte, Senhor Jesus, que esteve comigo aqui, meu Deus, na programação Palavras de Fé, que ele receba a vitória, a tua bênção. Eu abençoo a ele, Pai, do alto da cabeça, planta dos pés, e repreendo todo o mal, Senhor, que está na vida desse filho e dessa filha, que saia em nome de Jesus. Ó, meu Deus, unja as moléculas da água, e no momento que ela beber desta água, Jesus, ela receba o teu poder, a tua bênção, em o nome do Pai, do Filho e do Espírito Santo. Deus os abençoe, Deus os guarde, tenha um ótimo domingo abençoado aí, você com a sua família, e durante a semana. E volta a nos ouvir terça-feira, por esse mesmo horário, nesta mesma emissora, do meio-dia ao meio-dia e 30. Paz seja convosco.

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Passando pelas localidades da Picada do Padre, Rincão dos Luzes, Rincão dos Pedro, Beluno, Rincão dos Savaris e Pinheiro Bonito. 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Confira agora. 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Transporte público municipal. Linha Esquina Silva até a Boa Vista. Itinerário. Saída às 13 horas e 30 minutos do ginásio municipal à rua Barros Cassal. Descendo pela rua Pinheiro Rocha, dobrando a rua Gabriel Machado em direção ao CTG Negrinho do Pastoreio. Dobrando a rua João Manuel em direção ao Caripasso, seguindo em direção à Esquina Silva, Taquari, Cerro dos Teles, Serrinha do Butiá, Esquina Coromina e Boa Vista. 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Veículo, micro-ônibus, JBM-5D50. Confira agora. 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

Boa tarde, são 13 horas, 3 minutos, 1 e 3. Está começando agora mais uma edição do programa Saudade Pampeana. Hoje, domingo, dia 4 de outubro de 2026. Hoje, dia de eleições. E você, já votou? Você que ainda não votou, preparado aí para a votação? Lembrando que as urnas fecham às 17 horas, então até às 5 horas você pode se deslocar até a zona eleitoral para realizar a votação. Todas as sessões que estão em funcionamento neste domingo, dia 4 de outubro de 2026, primeiro turno das eleições para presidente, governador, senador, deputado federal e também deputado estadual. A temperatura neste momento aqui em São Francisco de Assis, neste momento a temperatura está na marca dos 18 graus. 18 graus é a temperatura. Daqui a pouquinho vamos conferir como fica a previsão do tempo para esta semana aqui em São Francisco de Assis. Daqui a pouquinho chega a previsão do tempo. São 13 horas 4 minutos, hora certa, apoio cultural Sicredi, gente que coopera, cresce. Nós vamos começar o nosso programa, primeiro bloco musical chegando, Os Serranos, Rancho de Beira da Estrada. Logo depois, Gildo de Freitas, Conversando com a Viola. Encerrar o bloco, Francisco Vargas, Tapera. Tapera.

Tudo bem? São 13 horas, 16 minutos, 1:16, hora certa, Sicredi, gente que coopera, cresce. Vamos seguindo com o programa Saudade Pampeana, pela Rádio Sentinela, até as 14h. Vamos conferir agora como fica a previsão do tempo. A temperatura, 18 graus, e a previsão é a seguinte: temos a previsão para hoje domingo aqui em São Francisco de Assis, sol com muitas nuvens durante o dia e períodos de céu nublado, noite com poucas nuvens, mínima 12, máxima 21 graus. Para amanhã, segunda-feira, sol com muitas nuvens, pancadas de chuva à tarde e à noite, para amanhã, marca 3 milímetros. Terça-feira, sol com muitas nuvens durante o dia, períodos de céu nublado, noite com muitas nuvens. Para terça, não marca chuva, mínima 14, máxima 22 graus. Quarta-feira, sol com muitas nuvens, pancadas de chuva à tarde e à noite. Para quarta-feira, marca 3,4 milímetros. E quinta-feira, chuva forte de manhã, aberturas de sol à tarde, pancadas de chuva que vão até à noite. Olha aí, quinta-feira marca 57,4 milímetros de chuva. A temperatura variando entre 19 e 25 graus, previsão do Instituto Climatempo. Então, pelo Climatempo, né? Hoje não chove aqui em São Francisco de Assis. Hoje, domingo, não deve chover. Amanhã, segunda-feira, marca 3 milímetros. Na terça-feira, não deve chover. Quarta-feira, pode chover um pouquinho. Mas na quinta-feira, marca muita chuva na previsão Climatempo. Nós vamos conferir o que marca Metsu Meteorologia. Metsu nos diz o seguinte: hoje, domingo, sol com muitas nuvens, mínima 13, máxima 21 graus. Amanhã, segunda-feira, marca chuva fraca, 1,6 milímetros, mínima 13, máxima 23 graus. Terça-feira, chuva fraca, 0,2 milímetros, mínima 13, máxima 21 graus. Quarta-feira, marca chuva, 17,5 milímetros, mínima 16, máxima 28 graus. E quinta-feira, chuva forte, marcando aí 66,3 milímetros, mínima 19, máxima 23 graus. Então, tanto o Climatempo quanto a Metsul marcam muita chuva quinta-feira. Entre 50 e 66 milímetros de chuva é a previsão para quinta-feira, segundo Metsul e também o Climatempo. 1:19, vamos com mais um bloco musical. Os Caranchos, Coisas que Ouvi. Logo depois, Sidney Lima, Se Fazendo de Leitão. Encerrando o bloco, Os Tropeiros, Meu Coração.

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Veículo, ônibus, JBL-3B77. Confira agora. O transporte público gratuito de eleitores para eleição de 4 de outubro de 2026. 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Transporte público municipal. Linha Esquina Silva até a Boa Vista. Itinerário. Saída às 13 horas e 30 minutos do ginásio municipal à rua Barros Cassal. Descendo pela rua Pinheiro Rocha, dobrando a rua Gabriel Machado em direção ao CTG Negrinho do Pastoreio. Dobrando a rua João Manuel em direção ao Caripasso, seguindo em direção à Esquina Silva, Taquari, Cerro dos Teles, Serrinha do Butiá, Esquina Coromina e Boa Vista. 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Veículo, micro-ônibus, JBM-5D50. Confira agora. 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

Muito bem, agora são 13 horas 32 minutos. Programa Saudade Pampeana pela Rádio Sentinela Pampeana. Vamos até as 2 da tarde, fazendo companhia para você aqui na programação a 87,9 FM. Quero mandar um abraço ao amigo Oneron, está ouvindo a programação. Oneron, aquele abraço. Chega aí mais música na sequência, Gildo de Freitas, Meu Conselho. Logo depois, Pedro Hortaça, Décima do Sol. Encerra o bloco, José Mendes, Roubei a Fazendeira.

1h55, já no finalzinho do programa Saudade Pampeana, edição deste domingo, dia 4 de outubro de 2026. Já está chegando o Valtenir Garcia com o programa Misturadão 87. Vamos encerrar o programa de hoje com Os Mirins, Tempos de Guri, Os Mirins, para encerrar o nosso programa.

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1: Muito boa tarde, São Francisco de Assis. Chegando no seu rádio com o Misturadão 87, nas ondas da minha, da sua, da nossa sentinela panteana. Trazendo para você o melhor dos grupos e bandas do Sul, neste domingo 4 de outubro de 2026. E vamos começando com o grupo Matizes, Pata Coelho. Na sequência, banda Indústria Musical, Como Num Filme.

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Muito bem, ouvimos no Misturadão 87, Grupo Matizes, Patacoeiro, na sequência Indústria Musical, como num filme.

amigos, meu amigo Darley Pereira está na escuta, Darlan Alzani sempre na escuta do Misturadão 87. E vamos aqui levando para você o melhor dos grupos e bandas do Sul. Chegando o grupo Minuano, Querência, Mata e Saudade. Na sequência, banda San Marino, Manhã de Verão.

0: 14 horas e 25 minutos.
1: Muito bem, quando são 14 horas e 25 minutos, ouvimos Grupo Minuano, Querência, Mata e Saudade, na sequência, Banda Samarino, Manhã de Verão. Esse é o seu Misturadão 87 nas ondas da minha, da sua, da nossa sentinela pampeana, trazendo para você o melhor dos grupos e bandas do Sul nas suas tardes de domingo. E vamos trazendo mais música, trazendo os Quatro Galdérios, Nosso Segredo, na sequência banda Brilha Som, Paixão Desenganada.
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0: 14:36.
1: Muito bem, 14:36. Pedimos desculpas aí a alguém que estava tentando ligar. Nosso telefone estava com um pequeno problema já resolvido. Quem ligou não conseguiu, pode ligar de novo que a gente vai atender. Esse é o seu Misturadão 87 nas ondas da minha, da sua, da nossa Sentinela Pampeana. Ouvimos os quatro Galdérios, nosso segredo, na sequência Banda Brilhação, Paixão Desenganada.

E vamos trazendo mais música no seu rádio, chegando o grupo Cordiona, Gaiteiro das Madrugadas. Na sequência, eles que estiveram dia 18 de setembro na Sociedade Serabi, fazendo um dos maiores bailes da história da Sociedade Serabi e da história do nosso município também. Grupo Talagaço, Quem de Nós Dois. E lembrando aos ouvintes que quem ligar para cá está concorrendo a copos personalizados do Grupo Talagaço. Chegando então, Gaiteiro das Madrugadas, Grupo Cordiona, na sequência, Quem de Nós Dois, Grupo Talagaço.

Mandando aquele abraço especial ao meu amigo Neymar Ramos, que tá levando a sentinela de carona rumo a Santa Maria. Tá pedindo Garotos do Fandango, tum tum tum, coração, daqui a pouquinho sai pra ti, meu amigo.

E vamos trazendo mais música no seu rádio, chegando Os Serranos, letra do assisense Paulo Ricardo Costa, Saudade Amarga dos Mates. Na sequência, Nosso Balanço, Cancela a Briga. E mandando aquele abraço especial ao meu amigo Oneiron Carvalho, pedindo Rosa Branca com Os Fandangueiros. Daqui a pouquinho tá saindo, meu amigo.

Muito bem, ouvimos no Misturadão 87, Os Serranos, Saudade Amarga dos Mates. Na sequência, grupo Nosso Balanço, Cancela a Briga.

E vamos tocando em frente quando são 14 horas e 56 minutos. Atendendo agora o pedido do meu amigo Neymar Ramos, pediu Tum Tum Tum Coração Garotos do Fandango. Na sequência chega Grupo Candeeiro, Beijo Sem Batom.

Muito bem, ouvimos Garotos do Fandango, Tum Tum Tum Coração, com a participação do Tchê Guri, pedido especial do meu amigo Neymar Ramos, ele que tá levando a sentinela de carona rumo a Santa Maria. Na sequência, Grupo Candeeiro, Beijo Sem Batom. E agora, atendendo ao pedido do meu amigo Oneron Carvalho, Os Fazendeiros, Rosa Branca. Na sequência, Banda Champion, Eu Acabo Voltando.

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Muito bem, 15 horas, 17 minutos. Tivemos um pequeno probleminha técnico já resolvido. Vamos aqui agradecendo a audiência dos amigos. Minha amiga Marilda Moura pedindo Timbre de Galo com Pedro Hortaça. Já tá saindo pertinho, minha amiga. E na sequência, sim, na sequência continuamos com Banda Champion, Eu Acabo Voltando. Chegando então, Timbre de Galo para Marilda Moura. Na sequência, Banda Champion, Eu Acabo Voltando.

Alô, amigos de São Francisco de Assis, nós somos da Banda Champion e nós também estamos aqui no Seleção Musical do Misturadão 87, do nosso amigo Valtemir Garcia. Grande abraço!

0: 15 horas e 25 minutos.
1: Muito bem, quando são 15 horas e 25 minutos, ouvimos Timbre de Galo, Pedro Orcaça, pedido da minha amiga Marilda Moura, na sequência Banda Champion, Eu Acabo Voltando. E um recadinho aos ouvintes que estão tentando ligar para o programa aqui na Sentinela, o nosso telefone está com um pequeno probleminha. Quer ligar para cá, quer pedir música, pode ligar no 996-328-406, que eu atendo aqui, esse é o meu telefone, pode chamar nesse aí mesmo. 996-328-406. Chegando mais música no Misturadão 87, chegando Os Tiranos, no Chacoalho do Pandeiro, na sequência Banda Rainha Musical Ilusão.

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0: 15h36.
1: Muito bem, quando são 15h36, vamos dando sequência no Misturadão 87 nas ondas da minha, da sua, da nossa sentinela panteana. Chegando agora João Luiz Correia, cortando estrada, na sequência JJSV, idas e voltas.

Muito bem, ouvimos João Luiz Correia cortando estrada na sequência Idas e Voltas JJSD. Mandando sempre aquele abraço aos ouvintes. Seu Valdenir Furquim está pedindo. Fica no Mato Bugio, não encontrei aquele pediu. Vamos rodar então Bugio dos Bailes com os Serranos. Na sequência, Cabelão Preto, Grupo Sorriso Lindo.

0: 15 horas e 53 minutos.
1: Muito bem, quando são 15 horas e 53 minutos, vamos chegando ao final do Misturadão 87 deste domingo. Fiquem ligados na programação da Sentinela. Daqui a pouquinho está chegando o meu amigo Jundei Maier com o programa Domingo Show. E o pessoal que ganhou os copos do Grupo Talagaço pode retirar comigo amanhã ali nas lojas Delta Sul. O Darlan Alzani, o Neron Carvalho, Marilda Moura, seu Valdenir Furquim pode pegar ali. E o Neymar Ramos, quando ele vier de Santa Maria, a gente entrega para ele. Ficando agora para encerrar o programa, os Mateadores, Vaneira da Marca Véia. Na sequência chega a banda Destaque Nacional, Só Um de Nós.

Muito bem, chegando aí os bateadores, Vaneira da Marca Véia, na sequência, banda Destaque Nacional. Fiquem todos com Deus e eu volto no domingo que vem, se Deus assim o permitir.

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Maravilha, maravilha. Então, 17h40, 4h40, tem o programa Domingo Show. Cheguei, hein? Cheguei atrasadinho, mas cheguei, né? São 17h40, 5h40, Júnior Maier com o nosso Domingo Show. Domingo Show neste dia, né? Domingo, dia 4 de outubro, dia de eleições, é? Dia de eleições. Estamos trazendo aqui as informações da eleição. Flávio Bolsonaro com 50,24%. Lula com 41,28%. Para me casar, a tentação é que não abandonou, por isso uma fuga. 5 da tarde, mais 40 minutinhos, 5h41. A gente um pouco gripado, né? 18 graus aqui em São Chico. Então tá aí, né? Informações das eleições: 4,97% das urnas apuradas. Flávio Bolsonaro com 50,31% dos votos, com 2.913.116 votos. Lula com 41,24%, 2.387.896 votos.

Aqui em São Francisco, aqui em São Francisco de Assis, 33,33% aí das sessões atualizadas, né? 20 atualizadas no momento. Neste momento, então, aqui em São Francisco de Assis, em São Chico, Flávio Bolsonaro com 49,34% e Lula 43,90%. Lula com 1.905 votos e Flávio com 2.141 votos em São Francisco de Assis. Pra

Para governador, governador em São Chico, Zuco com 52,71%, com 1.799 votos aqui em São Francisco de Assis. Então, Zuco com 52,71%. Juliana Brizola com 38,47%, 1.313 votos. Gabriel Souza com 8,23% dos votos aqui em São Chico, 8,23%, 281 votos.

0: eleição.
1: Maravilha, maravilha, 5h44, então 6%, 6% das urnas atualizadas em todo o Brasil. Flávio Bolsonaro com 50,51% dos votos, com 3.528.206 votos. Lula com 41,8%, com 2.869.777 votos.
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1: 17 horas 45 minutos, 5h45, 15 minutinhos para 6 horas da tarde. É o domingo show de dia de eleições.
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1: Então, até o momento, 32.967 urnas, né, sessões atualizadas, né, totalizadas, 6,60%. Flávio Bolsonaro, 50,64% dos votos, com 3.894.436 votos. Lula com 40,97%, 3.151.098 votos.

0: troféus é a mãe. 5h46
1: é o Domingo Show aqui em São Chico, dados gerais, 24 sessões totalizadas, 40% das sessões. Aqui em São Chico, Flávio Bolsonaro com 49,11%, 2.556 votos. Lula com 44,21%, 2.301 votos. Então em São Chico, né? São Chico também aí, Flávio Bolsonaro na frente com 49,11%. Aqui em São Chico, 2.556 votos e Lula com 2.301 votos.
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1: Governador em São Chico, 40%, né, das urnas, né, das sessões totalizadas. Zuco do PL com 22, né, número 22, com 52,89% dos votos. Zuco, então, em São Chico, com 2.564 votos, 52,89%. Juliana Brizola, do PDT, com 38,51%, com 1.867 votos. Então, na frente, né, bem na frente, Zuco com 52,89% dos votos.

Maravilha, maravilha, 5h48, 17h e 48 minutinhos, é o programa Domingo Show desta eleição, é, hoje então eleições, é, eleições aqui, né, você ligando na programação da Sentinela Pampiana. Horas 48 minutos, 5h48, faltando 12 minutinhos para as 6, 12 para as 18 horas. Então, Ney, para presidente no Brasil, 50,70% dos votos para Flávio Bolsonaro, com 4.472.971 votos. Então, Bolsonaro e Flávio, né? Flávio Bolsonaro bem na frente, né? Lula com 40,98% dos votos. Lula do PT com 3.614.972 votos. Flávio Bolsonaro com 50,70%. Flávio Bolsonaro, então, em todo o Brasil, né, com 4.472.971 votos. Horas 49 minutinhos, 5h49, 7,59% das urnas totalizadas. Então tá aí, né? Flávio Bolsonaro com 50,70% dos votos, Lula 40,98% dos votos. Até o momento, 7,59% das urnas totalizadas.

Maravilha, maravilha, 5h50, 10 minutinhos para 6, é na hora certa, Sicredi, gente que coopera, cresce, é o Domingo Show. Domingo Show de eleições, eleições aí dia 4 de outubro, né, 18 graus em São Chico, tempo bom. Até o momento, então, 8,16%, ó, 8,16% das urnas, né, das sessões totalizadas. Flávio Bolsonaro com 50,76% dos votos, Lula com 40,92%. Lula com 3.884.372 votos. Bolsonaro com 4. Flávio com 4.818.543% aí dos votos. 5 da tarde, mais 51 minutinhos, 5h51, é o Domingo Show. Domingo Show de eleições, é. Você acompanhou muitas músicas, né? Muitas músicas aí, né? Que você acompanhou aqui na nossa programação. Agradecendo ao colega Valtenir Garcia, né? O colega Valtenir deixou aí uma playlist muito boa para você que está curtindo aqui o nosso Domingo Show, né?

Maravilha, maravilha, 5h52, na hora certa, Sicredi, gente que coopera, cresce. Então tá aí, né? Até o momento aí. Vamos atualizar aqui, né? 8,16% das sessões totalizadas no Brasil, 40.756 sessões totalizadas, né? 8,16%, Flávio Bolsonaro, 50,76% dos votos. Flávio Bolsonaro com 4.818.543 votos. Lula com 40,92% dos votos, com 3.884.372 votos. Então, Flávio com 50,76% e Lula 40,92% dos votos. Temos aqui, né, Augusto Cury com 3%, ó, Augusto Cury 3% a nível nacional, né, Ronaldo Caiado com 2,41%, Renan Santos 2,33%, Zema 0,32%, Samara 0,12%, Clariana Barão 0,4%, Hertz Dias 0,4%, Edmilson Costa 0,2%, e assim você vai, né, 0,2% com o veterinário Wilson Grassi, né, com 0,2%, e Rui Costa Pimenta com 0,2%. Então, 8,16% das sessões totalizadas a nível nacional, a nível Brasil, né, 40.756 sessões totalizadas. Flávio Bolsonaro, 50,76%, né, 50,76% dos votos. Flávio Bolsonaro com 4.818.543 votos. Temos também Lula com 40,92% dos votos. Lula com 3.884.372 votos. Então, Flávio com 50,76% e Lula 40,92%. São 17 horas 54 minutinhos, 5h54, é o programa Domingo Show com você aqui na Sentinela Pampeana, Gil Neymar, ao vivo então, 10,8% das urnas, ó, a nível nacional, né, 10,8% das urnas, né, das sessões totalizadas, Flávio Bolsonaro com 50,96%, Flávio Bolsonaro chega a 5 milhões de votos, 5.963.091 votos. Lula com 4.772.377 votos. Lula com 40,78%.

Muito bem, 17h56, 5h56, na hora certa, Sicredi, gente que coopera, cresce. Então vamos trazendo mais atualizações. 10,92% das sessões totalizadas a nível nacional. Flávio Bolsonaro com 51,9%, com 6.473.688 votos. Lula com 40,67% das urnas, né, dos votos, com 5.154.036 votos. Então, Lula com 40,67% e Flávio Bolsonaro com 51,9%. Sete horas e 57 minutos, 5h57, temos uma nota de falecimento. Nota de falecimento e convite para sepultamento. Os familiares de Maria Mercedes Garcia Sodré comunicam com pesar o seu falecimento ocorrido hoje no Hospital Santo Antônio. Sua homenagem de despedida está sendo realizada na Funerária Santa Clara, Sala 1. Sepultamento amanhã, 5 de outubro, às 11 horas, no Cemitério Municipal de São Francisco de Assis. Muito bem, 17h58, 5h58, vamos encerrando o nosso Domingo Show de hoje. Então tá aí, né? Até o momento, 10,92% das urnas totalizadas, Flávio Bolsonaro com 51,9% e Lula com 40,67% dos votos. Amanhã tem Show da Tarde, amanhã, segunda-feira, Show da Tarde, o retorno às 15 horas. Um abraço, fique ligado, então, 18 horas chega o programa Voz da Assembleia de Deus. Um abraço e até amanhã, 15 horas. Tchau, tchau.

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A paz do Senhor a todos, estamos dando início ao programa A Voz da Assembleia de Deus. Aqui quem vos fala é o irmão Diego, faço parte do programa, juntamente com o irmão Dalazen, né? O irmão Dalazen, que é o responsável da programação. Que Deus possa abençoar a sua vida. Nesta noite eu te convido você a estar conosco. Convido você a fechar seus olhos, vamos estar dando início a uma oração nesta noite, né? Uma oração a qual nós vamos colocar diante da presença do Senhor, né? Colocamos esta programação, colocamos os demais que estão na audiência, aqueles que vão assistir, aqueles que vão estar curtindo, comentando, vão estar entrando diante da presença do Senhor nesta noite. Senhor nosso Deus e poderoso Pai, mais uma vez, Senhor, te agradecemos por esta oportunidade a qual o Senhor nos concede, Senhor. Ah, Jesus, e chegarmos até aqui, Pai. Ah, Jesus, abençoe esta programação. Abençoe teu servo, Senhor. O irmão Vanderlei, Senhor, que vai estar trazendo a tua palavra aqui nesta noite. Ah, Jesus. Ah, Deus, aquela palavra que tu já tem colocado no coração do teu servo. Abençoe também, Senhor, o irmão Dalazen, que é o responsável desta programação. A irmã Elis, Senhor, que também é responsável desta programação. Abençoe os demais, Senhor, que estão na direção, que estão na técnica, que trazem a palavra, Senhor, nesta programação. Assim, nesta noite também, Pai, eu oro, Senhor, pelos nossos pastores. Ah, Jesus, eu oro por cada irmão, por cada irmã, Senhor. Ah, Jesus, que a tua presença, Senhor, ela seja real aqui nesta noite. Ah, Deus, assim eu oro e te agradeço. Amém e amém. Nesta noite, então, eu quero aqui cumprimentar a todos que estão na audiência, todos aqueles que estão também na audiência das ondas sonoras da Rádio Sentinela Pampiana, né? Você é convidado a estar conosco, você que quer pedir seu louvor nesta noite, você que quer pedir a sua oração nesta noite, eu te convido você a mandar um WhatsApp ou ligar para as rádios pelo número 3252-3445 ou pelo WhatsApp, que é 991030736. Então você possa ligar, você possa estar pedindo o seu louvor nesta noite, você pode estar pedindo a sua oração nesta noite, porque Deus é Ele é quem cura, Deus é quem liberta, Deus é quem transforma. Então nesta noite eu te convido você a compartilhar, te convido você a comentar, eu convido você a estar conosco nesta noite, que Deus possa abençoar você que está na audiência através das ondas sonoras desta programação. Então, nesta noite, nós vamos estar já escutando um louvor. Nesta noite, eu te convido você a estar na audiência. Amém? Vamos estar escutando mais um louvor nesta noite e logo após nós voltamos para trazer a palavra introdutória. Amém? Que Deus possa te abençoar nesta noite.

0: Amém, né? Depois deste belo louvor, voltamos, né? Por que te abates, ó minha alma? Ele é conosco, ele é quem pode nos dar alegria. Então, nesta noite, eu te convido você a abrir a sua Bíblia comigo, né? Como nós estamos num... Tá aberto.
1: Oração aqui, irmão Diego.
0: Sim.
1: É que o irmão mandou uma mensagem, o irmão Valmir, disse que está saindo a nossa conversa junto aí no microfone.
0: Tá, transmissão.
1: Não, mas tá bom. Tá. Glória a Deus por isso.
0: Amém. Deus possa abençoar, então, a vida de cada irmão na audiência também. Quero aqui estender a minha saudação a todos que estão na audiência, né? Irmão Valmir, a irmã Alda Cortes, irmã Maiane Carvalho, Claudiomar Friscura. Que Deus possa abençoar as suas vidas, né? Eu quero aqui estender a minha saudação também ao irmão Vanderlei Carvalho, que aqui está hoje vai estar nos trazendo a palavra, né? Eu te convido você nesta noite, você que tem a sua Bíblia, abrir juntamente comigo no livro de Salmos, ou Cânticos de Salmos, capítulo 33, versículo 12, a qual a palavra nos diz sobre... A qual nos diz, abençoada é a nação cuja o Deus... Abençoada é a nação cujo Deus é o Senhor, e o povo ao qual ele escolheu para a sua própria herança. O Senhor olha do céu, ele está vendo todos os filhos dos homens. Do lugar da sua habitação, ele contempla todos os habitantes da terra. Ele forma os seus corações, da mesma maneira ele considera todas as suas obras. Não há rei salvo pela multidão de um exército, ou um homem poderoso não é liberto por muita força. Um cavalo é uma coisa vã para a segurança, nem livrará ninguém por sua grande força. Eis que o olho do Senhor é sobre aqueles que temem, sobre aqueles que esperam em sua misericórdia, para livrar a sua alma da morte e para manterem-se vivos na fome. Nossa alma espera no Senhor. Ele é a nossa ajuda e o nosso escudo, pois o nosso coração regozijará nele, porque nós confiamos no seu santo nome. Que a tua misericórdia, ó Senhor, seja sobre nós à medida que tivermos esperança em ti. Esta foi a palavra que Deus tem colocado no meu coração como uma palavra introdutória nesta noite, né? Uma palavra a qual nos diz cujo a nação, né? A qual Deus, ele é o que comanda, né?

0: mundanas que estão neste mundo que não tem poder, não pode fazer nada. O único que é poderoso para te curar, para te libertar, para transformar, é Deus. Então, cujo a nação que Deus é o Senhor. Então, nesta noite, Ele está te dizendo que Ele é quem cuida. Ele é quem ama. Ele que tem, é que te protege. Então, nesta noite, esta é a palavra que Deus tem colocado no meu coração como uma palavra introdutória. Então, nesta noite, vamos estar fazendo mais uma oração. Talvez você chegou aqui hoje cansado, prestes a desistir, abatido, muitas vezes pensando em largar tudo, irmão Vanderlei. Você que está talvez na outra tela aí, talvez você vai dizer, mas a palavra ela está falando comigo, a palavra ela fala conosco. Então nesta noite eu te convido você a fechar seus olhos, entregar tudo aquilo que você que tem te inquietado, tudo aquilo que tem te deixado distante do Senhor, diante da presença dEle. Porque Ele é o Deus que pode te curar. Ele é o Deus que pode te libertar e pode te transformar nesta noite. Amém? Eu te convido você, feche seus olhos, fale com Deus nesta noite. Mais uma vez nós vamos estar orando ao Senhor. Senhor nosso Deus e poderoso Pai, mais uma vez, Senhor, chegamos diante da Tua presença para Te agradecer, Senhor, porque Tu és o único Deus que é merecedor de toda a honra, de toda a glória, de todo o louvor nosso, Deus. Ah, Jesus, abençoe neste momento, Senhor, aqueles que estão assistindo a esta programação, aqueles que estão assistindo através das ondas sonoras desta programação, Senhor, que estão escutando, Deus, porque Tu é Deus, Senhor, de maravilhas. Tu é Deus de milagres, Senhor. Tu é Deus que está conosco. Ah, Jesus, Tu é Deus que foi de Jacó. Deus que curou no passado e cura hoje. Ah, Jesus, Tu és grande, Pai. Ah, Jesus, Tu que tem poder, Senhor, para transformar. Ah, Jesus, Tu é quem coloca, Tu é quem tira homem, Tu é quem pôs. Ah, Jesus, porque Tu és o único que é poderoso. Ah, Jesus, assim nesta noite, Pai, eu te agradeço, Senhor, por todos os livramentos a qual o Senhor tem nos concedido. Te agradeço, Pai, mais uma vez, Senhor, por esta programação. Te coloco, Senhor, diante da Tua presença. Esta programação, Senhor, coloca a direção desta programação nas Tuas mãos e que seja feita a Tua vontade, em nome de Jesus. Amém? Nesta noite, vamos estar escutando mais um louvor e logo após vamos estar fazendo uma oração e o irmão Vanderlei vai estar com a total liberdade de estar nos trazendo a palavra do Senhor nesta noite, né? Nesta oportunidade a qual Ele nos concedeu de estarmos aqui reunidos para a Sua presença. Amém. Fique agora com este louvor.
1: Essa história é muito linda. Uma certa vez Jesus curou 10 leprosos de uma vez. Mas sabe o que acontece? Só um voltou. Só um voltou para agradecer. Quantos são agradecidos? Porque Jesus entrou na sua casa e fez um milagre em sua vida.

0: comigo do fundo do coração assim, ó.
1: Mas não vá embora.
0: Não vá embora, Pai. Fica, Jesus. Fica aqui.
2: Amém, né? Voltamos novamente com a programação A Voz da Assembleia de Deus, que tem como responsável o Valdomiro da Lazen, né? Nesta noite, eu quero aqui então cumprimentar mais uma vez a todos os irmãos que estão na audiência, através da live e através também da ondas sonoras da Rádio Sentinela Pampiana. Nesta noite, eu passo a oportunidade ao presbítero Vanderlei Carvalho, a qual vai estar nos trazendo nesta noite tudo aquilo que Deus já tem colocado no seu coração, irmão Vanderlei. A oportunidade está com o senhor.
3: Nesta tarde, né? Início de noite, eu salvo os irmãos com a paz do Senhor, amados. Vocês que estão na escuta através da Rádio Sentinela nessa tarde, agradeço essa oportunidade a Deus em primeiro lugar. E também, né, como disse nosso diácono Diego Nunes, essa programação, né, a voz da Assembleia de Deus. Pela primeira vez estamos aqui nesse domingo, domingo abençoado. Você que está na sua casa aí, nos escutando e também através da live ali do nosso irmão Diego, tenho a certeza nessa tarde, amado, que o Senhor vai falar contigo através da sua palavra, como falou desde o início. E sabemos que tudo é dele, tudo é para ele, amados. Então sabemos que nós estamos na dependência do nosso Senhor Jesus Cristo. Também agradeço, né, o programa, também a oportunidade ao nosso evangelista Valdomiro da Lazen e a nossa irmã Elisângela, né, que nos ligou e pediu se tivesse possibilidade nós estar aqui nesse domingo falando, testificando, anunciando, né, o amor de Cristo em prol da nossa vida. Se nós estamos de pé, amados, hoje em dia, porque a graça do Senhor tem nos alcançado. Não porque merecemos, irmão Diego. Se fosse pelo nosso querer, nós não estaríamos aqui, mas o Espírito Santo é o que trabalha em nossas vidas. É Ele que nos dá a oportunidade, amado, de um dia nós poder entrar na Cidade Santa. Eu sempre gosto do Salmo 15. Foi aonde, irmão Diego, que Davi perguntou a Deus, dizendo: Senhor, quem entrará no teu tabernáculo? E o Senhor respondeu a Davi: aquele que tem o coração limpo e as suas mãos limpas. Então sabemos, amado, que estamos vivendo, se nós olhar e meditar na palavra de Deus, sabemos que nós estamos vivendo dias apocalípticos, né? Fim dos tempos. Ou Mateus capítulo 24, irmão Diego, que fala, né, os acontecimentos que está acontecendo hoje na terra. Sabemos que o que rege a terra é o nosso Senhor Jesus Cristo. Tudo acontece na terra porque o Senhor permitiu, irmão Diego. Se algo acontece na nossa vida, é porque foi permissão de Deus.
2: Amém.
3: E nesses dias, amado, eu meditava na palavra de Deus e tocava o meu coração essa passagem que eu quero anunciar com os irmãos nessa tarde, todos que estão ligados conosco, né? Nessa tarde, na Rádio Sentinela 87.9, que fala ali no livro de Hebreus, capítulo 10 e versículo 36. E sabemos que nós estamos vivendo em dias de fé. E nessa tarde, amado, eu meditava na palavra do Senhor e pedia que o Espírito Santo colocasse uma palavra em nossos corações através disso, porque sabemos, amado, que temos nos últimos dias. E a palavra fala que nesses últimos dias, irmão Diego, nós temos que usar da nossa fé. Amém. E fala nessa passagem sobre perseverança, dizendo no capítulo 36, diz assim, amados: porque necessitai de perseverança, para que depois de haverdes feito a vontade de Deus, alcançais a promessa. Pois ainda, em bem pouco tempo, aquele que há de vir virá e não tardará. Mas o meu justo viverá da fé, e se ele recuar, a minha alma não tem prazer nele.
2: Amém.
3: Nós, porém, não somos daqueles que recuam para a perdição, mas daqueles que creem para a conservação da alma. Então, sabemos, irmão Diego, que não podemos parar, temos que prosseguir. Amém. Né? A Bíblia fala que nós temos que perseverar até o fim. Só aí, como diz lá em Apocalipse capítulo 3, versículo 11, aí nós vamos ganhar a nossa coroa. E nós temos que ficar firme. E ele fala ainda, né? Cuide para que ninguém venha e roube a tua coroa. Então nós temos que ficar firme com Jesus. E nesse capítulo 36 fala muito claro, né? Não necessitais, porque necessitais de perseverança, para que depois, haver de feito a vontade de Deus, aí terá a promessa, terá teu galardão, terá tua coroa. Paulo fala, né, nos seus últimos dias, irmão Diego, que ele combateu o bom combate. perseverou e guardou a fé. Então, nesses dias, o inimigo tem tentado, irmão Diego, tirar nós essa visão de nós crer em Jesus Cristo, né? Jesus. Até mesmo, às vezes, ele procura outros caminhos para que nós podemos traçar. Mas a Bíblia fala bem claro, amado, que o caminhar com Deus, os passos do homem Deus é um caminho reto, né? Não podemos desviar. Quando Josué perdeu o seu comandante, ou o seu senhor, no caso Moisés, ele disse, entristecido naquele monte, ali teve que o próprio Deus falar com ele, dizendo, homem, por que está assim, entristecido? E ele falou no capítulo 1, versículo 8, seja forte e corajoso, anima-te. Então sabemos, amado, que às vezes vai acontecer, de nós acontecer, irmão Diego, de aparecer alguns, né, alguns desertos, algumas provas, algumas lutas, mas não podemos perder essa palavra perseverança. Nós temos que perseverar até o fim. Jesus. E aqui fala no capítulo 37, amados, foi ainda bem pouco tempo aquele que há de vir virá e não tardará. Amém. E nós anunciamos, né, irmão Diego? É falado nos louvores, é falado, né, através das pregações. Quantas vezes os irmãos vêm aqui e pregam na rádio que aquele que há de vir virá e não tardará. E sabemos que os sinais estão acontecendo, irmão Diego. Está acontecendo dia após dia. Por isso que o dia, nós estamos vivendo dias apocalípticos, né? Está acontecendo, assim, cumprindo a palavra de Deus. E às vezes nós não acreditamos na mensagem de Deus. Às vezes a palavra de Deus, como fala Isaías 53, fala, né? Quem dará crédito à nossa pregação? Nós estamos aqui, irmão Diego. Nós podíamos estar em casa, né? Tomando chimarrão, até mesmo, né? Tomando um bom café. Mas nós temos a responsabilidade, amados. E eu conversava ainda com a irmã que nós convidou, irmã Elisângela, dizendo que nos últimos dias, irmão Diego, muitos apostatarão da fé. Muitos vão desistir no caminho.
2: O amor de muitos, né, vai esfriar.
3: O amor de muitos vai esfriar. Então nós temos aqui dizendo, persevere. Persevere mais um pouco. Nós não podemos ter essa ingratidão de nós dar a palavra. Eu me criei, Diego, faz mais ou menos que estou nessa caminhada, pela misericórdia de Deus, faz uns 30 anos que eu estou nessa caminhada com Cristo, testificando, testemunhando. Porque o Senhor me tirou das trevas mesmo, Diego. Deus me tirou das trevas para a luz. Né? Eu, pela misericórdia de Deus, hoje, pela graça do Senhor, estamos aqui. Mas eu andei no caminho das trevas mesmo, fazendo tudo o que desagradava a Deus. Primeira coisa, o que desagrada a Deus, a idolatria. Diego. E eu era um homem idólatra, me dobrava perante uma imagem. Mas Deus tirou aquilo do meu coração, me fez nova criatura em Cristo Jesus.
2: Amém.
3: Mas eu sempre digo, irmão Diego, que a palavra de crente tem que ser sim, sim, não, e não, não. Porque depois que tu falou, tu não pode retroceder atrás. E aí que pega essa palavra apostasia, apostatarão da fé. Muitas pessoas fazem um compromisso contigo, mas não cumprem.
2: É, Jesus.
3: E eu sempre digo, aonde eu dirigia a congregação, Diego, eu sempre dizia para os irmãos, irmão, não faça o teu corpo pecar. Se tu deu a tua palavra, cumpra. Ou seja, tardio no falar, né? Mas apressado no ouvir. É. Então nós temos que saber o que nós abrimos na nossa boca e depois sai daqui para fora, nós temos que cumprir. Por que eu lhe digo isso, irmão Diego? Eu vim com uma experiência, assim, como o pessoal fala, né? Bastante tempo na caminhada. Não isso que seja, né, para a honra e glória do Senhor Jesus Cristo. Nunca, né, me afastei da palavra de Deus e nunca me afastei do caminho do Senhor. Mas eu caminhava com alguns irmãos mais idôneos na fé. E a Bíblia nos aconselha, né, que te assente com aqueles que são idôneos na fé e aprenda com eles. Porque eles têm experiência. Ontem o pastor Samuel dizia ali na sede, na Santa Ceia, né, que ele olha para o nosso irmão, o pastor... Moacir, que veio de Alegrete, né? Moacir, então, assim, ele se espelha vendo a continuidade, a palavra certa, perseverança. Perseveramos até o fim. Ah, pá, irmão Vanderlei, mas eu trabalhei 10 anos para Jesus, 20 anos, e agora dei uma relaxada. Não, não, não, tu tem que trabalhar para Jesus, persevere até o fim, não podemos parar. E no capítulo 38 fala, né? Mas o meu justo viverá da fé, e se ele recuar, a minha alma não tem prazer nele. Quantas pessoas, irmão Diego, que têm se afastado? Quantas pessoas têm parado, irmão Diego, né, na caminhada? E não podemos parar, né? Então sabemos, se nós recuar, o Senhor fala bem claro, aqui não é eu, irmão Diego, nem o irmão Diego falando, mas é a palavra, o Senhor falar, né? Fala bem claro. A palavra fala, sempre digo que a palavra nos açoita dia após dia e ela se renova, né? Dizendo que se nós recuar, o Senhor não tem prazer. Acredito que alguém está aí na live junto com o irmão Diego ouvindo. Quem sabe você cantava, não quer cantar mais, né? Não, não, agora eu vou dar uma acalmadinha. Não, não, não, pare, persevere, continue, porque o Senhor há de galardoar naquele dia. Amém. Você vai receber uma coroa, né, incorruptível, uma coroa perfeita, mas você tem que perseverar até o fim. E quando nós falamos essa palavra, irmão Diego, em Hebreus capítulo 10, mas um pouquinho mais para baixo, no capítulo 11, continua dizendo, né, a natureza e exemplo de fé. 11:6 diz assim, ó,
4: Ora, sem fé é impossível agradar a Deus, porque é necessário que aquele que se aproxime de Deus creia que ele exista e que é galardador daqueles que os buscam. Então nós temos que crer, né? Nós temos que viver pela fé, temos que botar a nossa fé em ação.
2: Amém.
4: Se você escute nessa tarde assim, ah, pastor, mas não está sendo fácil, né, viver pela fé, aflore a sua fé, faça que nem você faz. Aqui é uma cidade muito, muito de plantação, né? As pessoas plantam muito. Plante uma sementinha de fé e vá regando todos os dias. Mas como é que eu consigo regar essa plantinha, essa semente, irmão Vanderlei? É você orando a Deus, como disse o pastor ontem, né? A oração, a única parte que você se aproxima de Deus é a oração. Agora, se você não ora, você começa a se distanciar de Deus. Mas a palavra fala que nós temos que se aproximar cada vez mais de Deus. Temos que perseverar até o fim. Por isso que eu disse, amado, que lá em Apocalipse capítulo 3, e versículo 11, fala, né? Cuide para que não roube a tua coroa. Então nós temos uma responsabilidade sobre a nossa vida. O Senhor nos chamou, nos capacitou para fazer a obra dele. Então, como diz o gaúcho, né, não podemos fazer corpo mole, né, Diego? É. Temos que seguir em frente. Eu gosto muito de uma passagem, irmão Diego, se o irmão puder abrir para nós aí em 1 Filipenses capítulo 1, 12. Olha só, amado. Paulo, olha o que Paulo fala para nós sobre perseverar em fé, continuar firme na caminhada. 1 Filipenses 1, 12. Aí, irmão Diego, pode ler para nós esta tarde, irmão Diego.
2: Mas quero que saibais, irmãos, que as coisas que me aconteceram contribuíram para maior proveito do Evangelho.
4: Imagina só, quem é que vai estar, irmão Diego, preso, açoitado, quem sabe, né, naquele lugar onde colocaram o Paulo, na umidade, né, junto com, quem sabe, com alguns bichos peçonhentos ali, quem sabe com má alimentação, quem sabe passando frio. E ele fala e testemunha e testifica. É um tipo de perseverança, né? Tudo que tem me acontecido para mim é para quê? Acrescente fé nos outros. Que a pessoa não pare, mas continue anunciando. E um grande amigo dele que estava junto com ele era Lucas. Lucas reescrevia todas essas cartas. Como ele não podia ir, ele enviava as suas cartas. Aí que eu volto novamente, o irmão Diego fala, em Isaías 53, quem deu crédito na nossa pregação? Então nós temos que dar crédito, irmão Diego, na pregação do Senhor. Nós temos que valorizar aquilo que está sendo anunciado. Se a palavra fala que o Senhor vai vir, ele vai vir.
2: Amém.
4: E nós temos que estar preparado para isso. Muitas pessoas, às vezes nós conversamos, Diego, as pessoas falam assim, ó, pois é, irmão Rolê, eu estou me preparando, ainda não estou preparado. Não, não podemos ser que nem aquelas cinco virgens nécias, né?
2: Imprudentes.
4: Olha só, às vezes as pessoas lê, e eu sempre gosto daquela mensagem, porque tem várias interpretações ali, irmão Diego. Porque cinco eram nécias e cinco prudentes. Eram certinhas, né?
2: Isso.
4: Perfeitas, que guardavam o seu azeite. E se nós parar e pensar e ler aquela passagem, irmão Diego, as nécias pediram, dá-nos um pouco do teu azeite. E se tu parar e pensar assim, pô, será que não podia dar um pouquinho do azeite? Eu digo melhor, irmão Diego, se aquelas cinco moças prudentes estavam com azeite de sobra, por que as nécias não seguiram atrás? Porque quando você vai entrar num lugar e você tem uma lanterna e vocês andam com mais pessoas junto contigo, automaticamente as pessoas vão seguir atrás de ti, né?
2: Sim, um vai estar abrindo a luz e os outros vão seguir
4: Vão seguindo atrás. E elas não precisaram nem pedir, fazer, bom, nós temos com pouco azeite, mas vocês estão com azeite suficiente, então vamos seguir vocês. Mas elas não quiseram. Elas disseram, não, mas nós vamos, né? Então procurar. Porque na hora daria para nós pensar. Elas disseram, não, não vou procurar, eu vou ir com vocês. Pelo menos nós não vamos se perder. E ter a sabedoria, o conhecimento, e dizer assim, ó, se nós sair, podemos, né, ser prejudicados. Mas elas não pensaram, porque eram nécias, né? Não guardaram o azeite. E quantas pessoas, nesse dia de hoje, irmão Diego, nesse domingo, estão usando da imprudência, não estão reconhecendo aquilo que Cristo fez por mim e por você, que é morrer na cruz. Muitas pessoas, irmão Diego, procuram o Senhor Jesus Cristo pela uma cura, pelo milagre. Para até mesmo no bem material, né? Para ter um bom carro, uma boa casa. Ah, irmão Vanderlei, então o senhor é contra a prosperidade? Não. Eu sou contra, irmão Diego, contra a ingratidão. Porque nós devemos seguir a Cristo por aquilo que ele fez por nós. Foi o preço maior, né? Entregou a sua vida inocente por amor a mim e amor a ti. Então sabemos que isso já é um grande prêmio. Não precisa mais. Então tudo que vier para nós vai ser lucro.
2: Amém.
4: Né? Tudo que vai vir para nós vai ser lucro, porque a palavra fala, né? Buscai o reino de Deus e a sua justiça e as demais coisas serão acrescentadas. Será que precisa você pedir, Senhor, eu preciso disso, preciso daquilo? Não. Né? É chato dizer, irmão Diego, mas às vezes nós vamos na igreja só para pedir, né? Eu vejo a irmã Cintia ali, né? a esposa do pastor Samuel dizendo assim: irmão, vamos adorar o Senhor, nós viemos aqui para adorar, nós viemos aqui para, né, para nós seduar o Senhor, nós viemos aqui para cultuar o Senhor. E quantas pessoas, amado, não fazem isso? Quantas pessoas usam, né? Eu sempre digo que o celular, irmão Diego, é uma ferramenta do bem, mas também é uma ferramenta do mal. Porque eu gosto muito da Bíblia, irmão Diego. A Bíblia fala, Eclesiastes capítulo 5, versículo 1, fala, né? Quando entrares na casa do Senhor teu Deus, guarde o teu pé. Então nós sabemos, amado, que onde nós estamos pisando o lugar de adoração. Né? Nós temos que deixar a nossa vida da secundária para fora da porta da igreja. E ali você chegar e dizer assim: ó, hoje eu vim aqui, né, para cultuar o Senhor. Amém. Aquele que é merecedor de toda a honra e toda a glória, meu Deus. Mas as pessoas fazem diferente. As pessoas deixam um pouquinho do tempo para Jesus e a maioria do tempo para as coisas do mundo.
2: Eu sempre digo, irmão André, que no culto de ceia é um culto de agradecimento. E muitas vezes a pessoa vai para pedir, mas é um culto de agradecimento ao Senhor. Porque Ele morreu numa cruz pelos nossos pecados e muita gente esquece de agradecer a Ele. E muita gente não olha para agradecer, né? E igual o Senhor falou, hoje em dia a gente pede muita coisa para Deus. E quando a gente recebe a bênção, a gente esquece de agradecer.
4: Aí condiz com o louvor que tocou agora há pouco, né? Os 10 leprosos.
2: Só um voltou.
4: Só um voltou para reconhecer aquilo que fez. E o próprio Jesus falou: mas para aí, não eram 10? E onde que estão os outros 9? É aí que eu digo para você nessa tarde, amado, é a ingratidão de servir a Deus. A ingratidão das pessoas não reconhecer aquilo que Cristo fez pela nossa vida, amados. Então sabemos que o Senhor é poderoso, o Senhor cura, o Senhor liberta, o Senhor batiza com o Espírito Santo e o Senhor voltará, como diz a sua palavra no versículo 37. Porque tempo aquele que há de vir virá e não tardará. E sabemos, amado, que o versículo 39 em Hebreus diz assim, ó: nós, porém, não somos daqueles que recuam para a perdição. E quantas pessoas, irmão Diego? Quantas pessoas hoje você parar e perguntar? Eu já perguntei, já fiz muita visita e perguntando assim: irmãos, como é que está a tua vida? Pá, irmão, eu congregava, hoje estou meio parado. Eu ia, mas hoje, né, me entristeci por causa de uma palavra, por causa do fulano, do ciclano. E eu sempre digo: irmão, tu tem que olhar para Cristo.
2: O alvo.
4: O alvo é Cristo, não o homem. O homem é errôneo, o homem é pecador. Todo dia nós pecamos, sempre digo, irmão Diego, nós pecamos no falar, no olhar, no pensar, no ouvir, né? Quantas pessoas emprestam seu ouvido para aquela palavra que fala, provérbios, eu me lembro agora, me esqueci agora, fugiu aqui da mente, o provérbio que Deus abomina a mentira, não, 7 coisas que Deus abomina, irmão Diego. E acontece, as pessoas não reconhecem, às vezes emprestam seu ouvido para escutar uma mentira, escutar uma fofoca, coisa que Deus desagrada ao Senhor Deus, mas as pessoas dão seu ouvido. Então, por isso, amado, nessa tarde, você comece, né, a procurar mais a Deus, a se aproximar de Deus, e também sobre as amizades, irmão Diego. Quantas pessoas, né? Eu sempre digo que aquela pessoa que te aproxima de Deus, esse é teu amigo. Esse que te aproxima de Deus é teu amigo, mas aquele que te distancia de Deus não é teu amigo, não. Por isso, nós temos que escolher também as nossas amizades. E aqui, irmão Diego, no capítulo 11... De Hebreus, e versículo 32 também fala assim, ó: e que pois direis, pois me faltará tempo, se eu contar de Gideão, de Baraque, Sansão, Jefité, de Davi, Samuel e dos profetas, homens que são exemplos de fé para nós. Essa história que fala da fé, como nós estamos aqui nessa tarde, né? O justo verá da fé. Quando o rei Nabucodonosor chegou e falou, né, para os 3 jovens, aqueles que estavam lá, né? Sabe me dizer os 3 nomes daqueles que estavam lá com ele lá, irmão Diego?
2: Abidnego, deixa eu lembrar.
4: Sadraque.
2: E Mesaque.
4: O rei mandou que eles se dobrassem perante ele, mas não. Eles perseveravam, eles tinham uma fé convicta em Cristo. Eles sabiam o Deus que eles se dobravam, então nunca iam se dobrar perante o homem. Eles reconheciam a autoridade. Então o senhor quer dizer, irmão Vanderlei, que nós não podemos se dobrar para o homem? Não. Nós temos que respeitar, né, as autoridades, porque toda autoridade na terra é constituída por Deus. Mas eles conheciam Deus a quem eles serviam. Por isso que eles desafiaram Nabucodonosor. Não. Se for da vontade do Deus Altíssimo que nós morremos, nós vamos morrer. Porque a nossa vida não acaba ali quando nós morremos, Diego. Nós temos a vida eterna por vir, né? Por isso que o Senhor falou a Pedro, porque Pedro estava naquele negócio de seguir a Jesus Cristo, e Pedro foi corajoso, né? Falou assim: Senhor, mas o que eu vou ganhar em te servir? O que, que eu vou ganhar com isso? É para Jesus falar assim, Pedro, eu já vou ser crucificado por ti, tá louco de bom? É. Já basta. Ele disse, não, Pedro. Tu terás 100 vezes mais do que tu tem.
2: Glória.
4: Tá escrito isso, né? Tu terás 100 vezes mais do que tu tem e ainda terá a vida eterna por vir. É. Mas aí Pedro ficou meio... Acho que acredito que o Pedro deixou entrar o espírito ciúme nele e falou, Senhor, tu viu, Senhor, que estão pregando no teu nome? Estão anunciando, estão curando? Aí o Senhor veio novamente, né, e deu um laçaço no Pedro e disse assim, Pedro, o que te importa, Pedro? Te importa que tu me sigas? Porque às vezes nós começamos a olhar para o lado, né, irmão Diego? Olhar para o fulano, para o ciclano, não, não, não. O nosso alvo é Jesus Cristo. Nós temos que perseverar em Jesus Cristo e olhar para ele. Eu sempre digo com os irmãos, né, e comento às vezes com a minha esposa, dizendo assim, olha, nós temos que ser que nem Pedro. Nós temos que perguntar para o Senhor, mas o Senhor vai nos responder assim, olha, o que te importa? Te importa que tu me sirva. Então, a nossa parte, Diego, nós temos que fazer. Automaticamente, aquilo que foi dado para mim, vai ser para mim fazer. Aquilo que foi colocado para ti, vai ser certo para ti. E quando nós falamos disso, sempre vem aquela mensagem de Davi quando foi enfrentar Golias, né? Saul quis colocar a armadura dele em Davi.
2: Mas não serviu.
4: Mas não serviu.
2: Davi não era acostumado...
4: Não era acostumado com, né, com armadura, amados. Por quê? Porque Davi sabia o Deus que ele servia. Por isso, nessa tarde, nós temos aqui, irmão Diego, testemunhando, testificando. E aí, Davi começou a testificar da perseverança do que ele fazia. Ele falou para o rei, meu senhor, olha, aquilo que Deus colocou na minha mão, eu tenho guardado. E quantas pessoas, irmão Diego, não guarda o ministério que Deus deu? Quantas pessoas nessa tarde, irmão Diego, têm enterrado os seus dons, os seus talentos? Mas sabemos que, como fala o versículo 37, aquele que há de vir virá. E aquele que há de vir virá vai prestar conta contigo.
2: É, e aonde estão teus dons? É, eu sempre digo, irmão Valerio, quando eu estou pregando, porque hoje em dia tu não se vê tanta cura. Mas por quê? Porque as pessoas estão enterrando os seus dons. Porque tem dom de cura, tem dom de libertação. Só que as pessoas estão se retraindo, não estão querendo usar.
4: Estão apostatando da fé.
2: Da fé.
4: Estão apostasando. A apostasia está pegando e a Bíblia fala que nos últimos dias alguns apostatarão da fé. Algumas pessoas, Diego, às vezes Deus não opera, porque até mesmo tendo o dom de cura, o dom, né, que Deus entregou na sua mão, as pessoas começam a trazer essa glória para ele.
2: É.
4: Mas a Bíblia fala que o Senhor não dá a glória dele para ninguém.
2: Não, é.
4: E outra coisa, irmão Diego, às vezes nós saímos da igreja, se afastamos, né, alguns param no caminho, recuam, e seguem usando esse dom, porque o dom é irrevogável. E as pessoas acham que tendo o dom vai ser salvo, e não é. Não é por dom de cura, não é por dom de falar em ministério.
2: Não,
4: né? Não é por boas obras. A tua salvação vai vir por perseverança e ser fiel até o fim. Nós temos que ficar fiel até o fim, irmão Diego.
2: Não é fácil, irmão. Eu sou aquele, irmão Vanderlei, que antigamente Deus falava comigo, eu não ia. Mas aí até que um dia eu ouvi uma pregação. Se Deus está te convidando aí, é porque ele quer que seja tu. Então tu não pode recuar. Tu não pode deixar de fazer a vontade de Deus. Então tudo que Deus tem falado comigo, eu estou indo agora.
4: A Bíblia fala para nós, irmão Diego, que tudo que vier à tua mão, faça. E faça de bom grado.
2: Amém.
4: Não faça por obrigação nenhuma. Não faça porque te colocaram. É, Coríntios capítulo 9, se me falha a memória, irmão Diego. 15, 16, 17 fala. Se tu fizer de livre e espontânea vontade, tu terás galardão. Se tu fizer a obra de Deus por obrigação, porque te dispensaram sobre ti, essa obrigação. Mas aquele que faz de livre e espontânea vontade, esse vai ter galardão.
2: Amém.
4: Então nós temos que trabalhar para o Senhor de livre e espontânea vontade. Não trabalhar para Jesus por aquilo que ele possa nos dar. Não, eu vou servir a Jesus porque ele vai me curar. Eu vou servir a Jesus porque ele vai me abençoar, eu vou ser próspero. Não, você tem que servir a Jesus Cristo por aquilo que ele fez.
2: Amém.
4: Né? Quando ele morreu lá na cruz do Calvário, morreu pela minha vida e pela tua vida. Então nós temos que ter a gratidão a Deus. A gratidão a Deus. Nós temos que ser um bom servo, Diego. Senão sabemos que vai chegar o dia do juízo, amado. E a Bíblia fala que todos, grandes e pequenos, darão conta dos seus atos bons e atos maus. Todos vamos passar pelo tribunal de Cristo. Então não podemos parar, temos que continuar firme. Temos que estar junto com Jesus sempre. Não podemos parar. E continuando aqui, irmão Diego, fala nessa palavra, que fala sobre fé, né? Aí eu comentei que aqueles três jovens foram jogados dentro da fornalha, Sadraque, Mesaque e Abednego. E ali foi uma prova de fogo, né? E caíram dentro do fogo. Mas enquanto aquele homem não via o poder de Deus, ele estava com as suas escamas nos olhos. Mas Deus permitiu que Nabucodonosor caísse as escamas dos olhos. E ele falou, né, aos seus ministros, aos seus governantes, dizendo, olha, mas não eram três jovens, mas estou vendo quatro. Então Deus permitiu que Nabucodonosor abrisse seus olhos espirituais. Os físicos, o irmão Diego não estava vendo, mas os espirituais estavam vendo. Ele viu um quarto homem naquele lugar. E aí ele reconheceu. E quando ele reconheceu, Diego, acredito que caiu o temor na vida dele. Ele disse, não, para aí. Esse Deus não é esse Deus que em quem nós se dobramos, que não se move, né? Que não sente cheiro, que não chora. Esse Deus, ele se move e se moveu em prol da vida desses três fiéis. Esses três jovens fiéis. E aí ele decretou, fez um novo decreto. Então, a partir de hoje, eu decreto que não há Deus maior do que o Deus dos hebreus. E ainda ele não tinha se dobrado, mas aí Deus falou assim, eu vou te quebrar ainda. Ainda vou te quebrar. E aí acontece a história dele, que ele foi, né, ele começou a se exaltar, e Deus fez que ele se transformasse numa fera, né, para quebrar o orgulho do homem, né, para ele reconhecer na vida dele que tinha ainda um Deus maior do que ele. Né? Então sabemos que Deus usa misericórdia, amado, com a nossa vida. Às vezes o homem, a criatura que o Senhor fez com as suas próprias mãos, é a pessoa de coração tão duro, né, velho? Tão duro, Diego. Porque, olha, passa por muitas situações para se dobrar perante o Senhor. Mas a Bíblia fala para bem claro para mim e para ti, Diego, que todo joelho se dobrará.
5: Toda língua confessará.
4: Toda língua confessará que só o Senhor é Deus. Então não tem, né? Pode mostrar para ti, Diego, outros caminhos. E às vezes nós pegamos algumas lutas, mas pela palavra de Deus, Diego, eu não discuto. Mas eu valorizo aquilo que Deus me deu. Então eu sempre disse para o meu pastor que me ganhou para Jesus, ele dizia assim, meu irmão, hoje eu acredito que ele está ainda vivo, mais ou menos 30 anos atrás, que ele me batizou, e ele dizia assim, olha, irmão Vanderlei, pode me cortar a canela e os pulsos e morrer sangrando, mas eu não entrego Jesus Cristo.
5: Amém.
4: Não entrego, eu vou até o final. Nós temos que reconhecer que Jesus Cristo é a nossa vida, Diego. Não podemos parar. Não há tempo, não há nada mais para nós lá fora, irmão Diego. Nós temos que perseverar até o fim. Nós temos que perguntar a Deus, Deus, nos dê essa graça que tinha esses três jovens.
5: Aleluia.
4: Né? Esses três jovens, a fé de Daniel, que perturbou o rei naquela noite. Imagina, o rei não chegou nem a dormir, suspendeu até os músicos dele, porque ele não estava bem. Porque ele estava sob uma obrigação, porque os governadores estavam dizendo, não, tu tem que jogar Daniel na cova do leão. Tu tem que jogar, porque ele está desafiando. E ele, com o coração entristecido, foi e fez. Mas ele se perturbou, ficou preocupado. E aí Daniel falou assim, pode me jogar, leão. Pode me jogar, rei. Eu sei a quem eu sirvo. Então a confiança, nós temos que colocar a nossa confiança no Senhor, irmão Diego, nesse momento. Nesses últimos dias, nós temos que colocar a nossa confiança em Deus. Para que nós podemos ter a recompensa da parte de Deus. Ter a recompensa. Perseverar até o fim, não parar. E quando nós falamos dessa pessoa que está aqui no 32 de Hebreus, Jefté. Às vezes, irmão Diego, nós podemos até se apartar dos grupos, dos grupinhos da igreja e fazer como fez Jefté, que fala lá em Juízes capítulo 11, se não me falha a memória, que os irmãos de Jefté repeliram ele da casa dos seus pais e ofenderam a parte moral de Jefté, dizendo assim para ele, Jefté, tu não vai herdar nada do nosso pai, porque és filho de uma prostituta. E aquilo entristeceu Jefté. E a Bíblia fala que Jefté foi para a terra de Tob. Uma terra que era árida, onde pessoas adoravam outros deuses. Mas olha só, quando tu tem encontro com Cristo, irmão Diego, tu pode andar por onde andar. Eu não vi até hoje, ali, reli algumas vezes, estudei, mas eu não vi até onde Paulo se desviou alguma vez depois que teve encontro com Cristo. Não se desviou. Não, ele ficou firme, né? Ele dizia, olha, que eu diminua, mas que Deus cresça na minha vida. Ele fala, eu combati o bom combate, guardei e perseverei até o final. E Paulo teve uma das mortes mais tristes, né? Então, hoje em dia, às vezes nós pegamos alguma lutinha, Diego, e começamos a falar, né? Meu Deus, o que está acontecendo?
5: O Paulo é um
4: percursor, né? É um desbravador da fé. E, irmão Diego, para terminar aqui, ó, esse jovem Jefité foi para a terra de Tob, mas lá ele não se contaminou. E aí os anciãos naquela época falaram assim, olha, tu viu que Jefité foi lá e não se contaminou, ficou firme. E aí tiveram, porque aí começou a perecer Israel naquela época. E aí os sacerdotes e os anciãos perguntaram assim, não, vamos ter que ir atrás dele novamente. Vamos ter que ir lá que reconhecer que há Deus na vida daquele rapaz. E aí ele falou, tá, eu vou, mas eu não vou por cauda, eu vou por cabeça. Né? Então é assim, às vezes Deus te afasta um pouquinho, não que você não tenha, né? Mas Deus está trabalhando nossas vidas. Todo dia Deus trabalha nossas vidas, Diego. Né? Diego, se der, né? Se der a possibilidade de tocar para nós depois o louvor aí, é refúgio da adoração, vou testemunhar. E aí eu deixo para o irmão encerrar aí e repito.
2: Oração, possa fazer,
4: irmão. Né? Eu quero agradecer novamente, né, o nosso refúgio, irmão.
2: Refúgio da adoração?
4: Refúgio da adoração. Vou testemunhar. Quero agradecer novamente aqui, né, o programa A Voz da Assembleia de Deus, que vai ao ar, né, todos os domingos, às 18, às 19 horas. Está na direção, né, do nosso irmão Valdomiro da Lazen, também do pastor presidente Samuel Lambert e a Igreja Evangelha Assembleia de Deus. E agradeço a nossa irmã Elisângela, né, que nos fez esse convite. E assim, aprove a Deus nós estar aqui nessa tarde, irmão Diego, né? Agradeço também estar junto aí do varão, né, do homem de Deus, nosso diácono Diego Nunes, né, que fez a técnica para nós nessa tarde. Sabemos que Deus é fiel em todo o tempo.
2: Teve um irmão que comentou aqui, Luiz Antônio Menezes Goni, é lá do Uruguaiana. Acho que deve conhecer o senhor.
4: Capaz de conhecer, né? Eu acho que eu conheço, mais ou menos, acho que ele é um rapaz que, acho que é da Assembleia de Deus, não sei se é da Assembleia de Deus, acho que ele é dirigente lá, parece. Ele teve aqui na sede nos visitando ali. Ele até me fez o convite o dia que eu fosse Uruguaiana, que eu comparecesse lá na congregação, né, da Assembleia de Deus, nós levar uma palavra. Deus sabe todas as coisas, né? Amém. Deus é o precursor. Para encerrar, a Bíblia fala em Provérbios 16:9. O projeto, o homem projeta, né? O homem esquadrinha, mas a resposta vem da boca de Deus, né?
2: Amém.
4: Nós podemos até planejar, podemos até tentar fazer, né? Mas quem dá a última palavra
2: é Deus.
4: É Deus. Amém? Vamos orar então. Amém. Senhor, meu Deus, meu Pai, nessa tarde, em nome do Teu Filho amado, Jesus Cristo, agradecemos a Deus por essa oportunidade de falar, testificar o Teu nome, Senhor. E todo aquele que está ligado através da rádio sonora, da rádio aqui, ó Pai querido, que o Senhor possa abençoar. E também aqueles que estão na live ali, ó Pai querido, através do aplicativo, do Facebook, do nosso irmão Diego, que venha receber a bênção em nome de Jesus.
2: Amém. Deus possa abençoar sua vida, irmão Vanderlei, né? Desta belíssima palavra que o Senhor nos trouxe nesta noite, a qual nos fala sobre fé, né? E muitas vezes nós deixamos a nossa fé, né? Muitas vezes nós enfraquecemos a nossa fé. Mas nós necessitamos sempre de oração, né? Eu sempre falo que muitas vezes, como nós somos uma igreja, nós oramos por aqueles que estão com a fé menor, mais baixa. Porque uma oração, ela é ouvida. Mas se todo mundo orar, é mais ouvido ainda. E eu sempre digo também, irmão André, que a oração, ela é a chave da vitória. Se a gente não orar, a gente não vai ter a vitória.
4: É, a oração é a chave da comunicação com Deus, né?
2: É.
4: É o telefone, é o celular de Deus, né? Se nós orar, temos certeza que Deus responde.
2: E eu sempre creio que, através da sua palavra, mais vidas... Eu sempre digo que a live, hoje em dia, ela pode
4: ela
2: tocar.
4: Abrange, né?
2: Ela abrange muitas almas. Tempo. E igual o senhor falou, tem muitas almas que estão afastadas porque escutaram alguma coisa de um, escutaram alguma coisa de outro. Mas eu sempre digo, eu digo por mim, se a gente for olhar pro homem, a gente cai. Porque o nosso alvo tem que ser Cristo. A gente tem que pegar exemplos. Igual o pastor Samuel ontem falou que ele não estava lá para bajular, mas ele estava
4: reconhecendo.
2: Né? Então a gente tem que reconhecer.
4: São os desbravadores da fé, né? Aqueles que vieram antes de nós, Diego, antes de nós, né?
2: A gente tem, todo mundo tem um algo que dá para se aproveitar.
4: E tem um porém, Diego, dizendo assim como você está falando aí, e tem pessoas que estão na caminhada, às vezes é por causa nossa, porque que estão olhando para ti, senão se ele continuar, eu continuo. Se ele perseverar, eu persevero também. Então, nós não podemos parar. Eu já me encontrei com algumas pessoas que pararam na fé, Diego, né? O pessoal fala desviado, né? Afastado. Eu falo assim, irmão, volta, continua, porque muitos você ganhou para Cristo e hoje você está acionado. Então, volte a caminhar com Jesus. Tenha certeza que, né? Que, às vezes, nós somos ponte para muitas pessoas, Diego, né? Nós somos, né? Porto seguro para muitas pessoas. Então, não esqueça disso nessa tarde, né? Alguém está olhando para você.
2: Amém.
4: Amém, Diego?
2: Então, aqui nesta noite, eu deixo o meu agradecimento à irmã Elisângela, ao irmão Dalazen, a qual me concedeu de estar nesta noite com essa oportunidade aqui de estar na direção do culto. Também agradecer ao irmão Vanderlei que, vamos explicar, topou de ter vindo aqui nos trazer esta palavra. Que Deus possa continuar te abençoando, lhe abençoando, irmão Vanderlei, você, a sua casa, todos aqueles da sua família, né? Então, eu deixo aqui nesta noite este louvor para você ficar meditando na sua casa. Então, até domingo que vem, aonde vamos estar aqui para louvar e para agradecer ao único que é digno de todo o nosso louvor e da nossa adoração. Amém.

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Então, para você que tá ligadinho aqui na programação, aquele carinho especial aí, uma abençoada, então aí, finalzinho de domingo, né? Dia da eleição, o pessoal foi lá fazer toda a democracia, votar, né? Nos seus candidatos, né? Cada um com as suas escolhas, né? Como eu digo, a liberdade, então, livre-arbítrio, então, aí, para as pessoas votarem em quem eles acham que é melhor para eles, né? Então, aí, cada um com as suas escolhas, né? Um carinho especial, então, a você que está sintonizadinho na programação, você está acompanhando aí, né? A gente vai estar dando aqui, às vezes, parcial ali, então, mas não vamos estar falando, assim, de todos ali, porque até, né, na TV está dando, né? Então, aí, na TV, o pessoal está acompanhando diretamente, é TV, é rádio, então, assim, o pessoal quer escutar música também, né? É claro, né? A política é bom, mas é tudo na democracia, né? Então, carinho especial você que tá ligadinho na programação, a gente vê através das redes, então, aí da internet, muitas pessoas ofendem as pessoas, dizem palavras, então, assim, ó, ofensivas, isso não vale nada, porque você já viu algum político brigando por você? Não. E como eu digo assim, tem uma mensagem que diz como eu gostaria de ver os políticos brigando pelas pessoas, como as pessoas brigam por política. Então aí, para você refletir, né? Então, hoje você briga por política, amanhã você está precisando daquela pessoa ali, muitas vezes, né? Você não é deles que você vai pedir ajuda, você vai pedir ajuda para as pessoas. Então assim, ó, votar, vote, escolha em quem você quiser votar, mas não agride, não ofenda as pessoas. Tem gente que não mede palavras para dizer, né? Ali no Face mesmo, é muito abuso aí das pessoas ofendendo as outras, né? Aquele carinho especial para você e vamos até às 20 horas com música para você nesse dia 4 do 10 de 2026, a temperatura 19 graus.

19 horas mais 13 minutinhos, isso aí, 19h13, também a gente vai falando, né, que tava sem o telefone, né, agora já dei uma ajeitada ali, né, tinha acontecido algum probleminha, né, eu cheguei aqui, tava tocando, mas eu não consegui atender, né, mas você quer saber alguma informação, 3252-3445, pedi aquela música pra você, né, curtir esse finalzinho aí de domingo, né, também pode mandar mensagem pro 992-19-1768, é isso aí, o pessoal disse assim, ó, é isso aí, roda muita música e o que precisamos ouvir por hoje. Chega de política, é, então, a gente vai estar dando alguns resultados, é claro, mas o pessoal está acompanhando também através aí da TV, né? Então, aí os resultados, então, para você que está ligadinho aqui na programação da 87.9, né? Aquele carinho especial aí a você que está curtindo, é, o pessoal aí curte, gosta de ouvir música, né? Então, aí a você que está curtindo aqui a programação, alô, meu mano João Luiz? É, tá lá de radinho ligado e quer ouvir, então, Lágrimas Sobre a Mesa. É, ele quer ouvir com Doce Pecado, é, o pessoal aí curtindo a programação.

2,25%. O escritor Augusto Cury, com 2,97%. E o Ronaldo Caiado, do PSD, com 2,34%. Renan Santos, Missão, aí, com 2,34%. Então, aí, para presidente, então, aí, com resultados de algumas urnas aí apuradas já, né? Então, para você que está curtindo aqui a nossa programação, né? São 65 das urnas apuradas, então. E vamos aí para governador também, né? Para você com 89% das urnas apuradas, o Zuco, do PL, né? 57,89%. Juliana Brizola, do PDT, com 31,87%. Gabriel Souza, do MDB, com 8,39%. Marcelo Maranata, então, aí, do PSDB, com 1,66%. Então, para você que está ligadinho aqui na programação, aí, vamos trazendo as informações. E vamos mandando música, o pessoal quer ouvir música, é claro. Aí, então, chega lá para o meu mano João Luiz, aí, ó, Doce Pecado. Então, aí, cantando Lágrimas sobre a Mesa.

19 horas mais 29 minutinhos, 19h29. Alô Simone, alô seu Euclides, aí curtindo a programação, aquele carinho especial aí, que Deus abençoe a noite de vocês, aí, então ligadinhos aqui na programação.

19 horas mais 36 minutinhos, 19h36, é, você que tá curtindo a programação, aí o programa Show de Bandas pra você. Alô, dona Sônia, tá ligadinha na programação, né, na Vila Nova? Manda música pra todo o pessoal, né, pra gringa, pra Viviane, pra Milena, pra Beatriz, pro Bernardo, enfim, pra todos, todos estão ligadinhos na programação, aí um carinho especial, minha amiguinha Sônia.

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0: Atenção, nota de falecimento e convite para sepultamento. Os familiares de Maria Mercedes Garcia Sodré comunicam com pesar o seu falecimento ocorrido hoje no Hospital Santo Antônio. Sua homenagem despedida está sendo realizada na funerária Santa Clara, Sala 1. O sepultamento será amanhã, dia 5/10, às 11 horas, no Cemitério Municipal de São Francisco de Assis. É, notificamos com pesar o falecimento de Maria Mercedes Sodré Garcia, falecida hoje, então, no Hospital Santo Antônio. Sua homenagem despedida está sendo realizada na funerária Santa Clara, Sala 1. O sepultamento, então, amanhã, às 11 horas, no cemitério municipal local. 19h44, isso aí, 19h44.
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19 horas mais 49 minutinhos, aí 19:49, faltando 11 minutinhos, então aí, 11 minutinhos para as 20 horas, a partir das 20, então até as 22, vem os nossos colegas, né, arrebatando, né, nossos colegas, então aí arrematando a Domingueira, aí Vanessa Maciel e Valdevi Maciel.

0: Você acredita que esse anúncio...
1: 19 horas mais 51 minutinhos, 19h51, já estamos chegando aí no finalzinho da programação, agradecendo a sua companhia, fique ligadinho, vem a partir então das 20 às 22, é Valdeviva Maciel e Vanessa Maciel com o programa Arrematando a Domingueira. Uma boa noite a todos, né? Fique com Deus e até amanhã.

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2: Muito buenas noites, São Francisco de Assis. Muito buenas noites, querência do Bugio. Estamos de novamente dando o de casa ante o parapeito do teu rancho amigo, pedindo licença para repontar no corredor do teu rádio por 2 horas o melhor da música gaúcha, da música do Rio Grande, neste 4 de outubro, dia do padroeiro, dia de São Francisco de Assis e dia de eleições gerais pelo Brasil afora, né? Os resultados estão chegando. Na camperiada, nós vamos abraçando a todos e abraçando nossa companheira de apresentação do programa. Buenas noites, Vanessa.
3: Buenas, Valdevia, a todos os nossos queridos ouvintes da Rádio Sentinela Pampiano 87.9 FM e da nossa família arrematando a domingueira, chegando aí para o primeiro domingo de outubro, esse mês, que é o mês das crianças, o mês da padroeira, o mês de cuidado com a mulher, né? Principalmente. É o primeiro dia, o primeiro domingo, né? E também hoje, dia especial aí, dia de São Francisco de Assis e dia de eleição. Então, tudo hoje, tudo nesse domingo, né, Valdevi?
2: É verdade, Vanessa. E nós abraçando e cumprimentando a todos os nossos queridos ouvintes espalhados por esse mundão de Deus. Vamos abrir a cancela musical do Arrematando a Domingueira de hoje, edição de número 307. Começamos com a gaita gaúcha, a gaita do Rio Grande, como já é de costume. Adelar Bertucci nos traz a vaneira do rodeio, Paulo Siqueira, o caborteiro, e finalizamos o bloco com o tio Mederico, os serranos. Vamos arrematar a domingueira. Simbora.

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2: Muito bem, gauchada, muito bem, companheirada. Estamos no arremate da Domingueira, levando o melhor da música gaúcha a toda a companheirada que está conosco nesse domingo especial, né? Dia do Padroeiro, dia de São Francisco de Assis, dia de eleições gerais. Pessoal aí com adrenalina alta, né? Uns, o candidato ganhou. Outros, o candidato perdeu. Isso é democracia. Isso são eleições. Um perde e outro ganha. Para um ganhar, o outro tem que perder. É assim que funciona. Ligou para nós o Onerão Carvalho. Alô, Onerão Carvalho, o sapateiro do camelódromo. Ele pediu Mulher Aventureira com Gildo de Freitas. Vamos largar para ti, Onerão. Na cruzada aí, nós vamos trazer o Gildo para ti aí. É, também deixa-me ver aqui, como não poderia deixar de ser, também fez contato conosco o Alcides Rodrigues. O Alcides, boa noite, Valdevi, boa noite, Vanessa. É o neto do Subico. É isso aí, tá no último fim de semana em Uruguaiana, né? Lá com a prenda Vitória. Ele não apresenta Vitória pra gente, né? Tá na escuta. Mas qual é a música que tu quer, Alcides? Não disse aqui. Deve ser a vaneira do Plano Alto, né? Com Enio Rodrigues. É a marca que ele gosta. Um abraço aí pro neto do Subico, Vanessa. E tem mais gente por aí conosco?
3: Por enquanto, não chegaram, né? As mensagens que sempre vêm, né? Mas estamos aí no aguardo. É que hoje o pessoal, como disseste, estão meio na adrenalina, né, Valdevi? Então, devagarinho vão chegando e a gente vai se aquerenciando e trazendo mais música para esse povo, né?
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6: Muito bem, estamos aí na camperiada, estamos trazendo mais música. Agora chegando o Ademar Silva, Minha Filosofia. Depois o Marcelinho Nunes, Ofício Gaita e Gaiteiro. E depois André Teixeira, do Rincão do Pau Fincado. Seguimos arrematando.
3: Simbora.

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2: Muito bem, gauchada, são 20 horas e 51 minutos, estamos camperiando pelas ondas do seu rádio. Estamos levando o melhor da música gaúcha aqui pelas ondas da Sentinela. Ligou para nós o Luiz Oliveira. Alô, Luiz Oliveira. Pediu o Velho Candeeiro com Chico Vargas. Também está conosco aí pelas ondas da internet, lá em Santo Cristo, a dona Líria Cecília. E ela diz, aqui em Santo Cristo também tem alguém sintonizado. E nós agradecemos. Muito obrigado pela sintonia, muito obrigado pela audiência. Não é mesmo, Vanessa?
11: Um abraço, é muito querida, né? Sempre conosco aqui, sempre com um abraço, né? A gente leva um abraço para ela e traz um abraço para cá. Porque como nós sempre dizemos, Valdevi, nós somos a família Arrematando a Domingueira. E a família Arrematando a Domingueira traz coisas buenas, né?
2: Muito bem, então, sem mais delongas, nós vamos trazendo o que já é de praxe, o que já é de costume e o povo gosta, o momento cultural na voz e na interpretação da Vanessa.
11: Verdade, Valdevi, hoje nós vamos trazer, no momento cultural, um dia muito importante, né? Como nós dizemos, hoje é o primeiro domingo do mês de outubro e esse mês, ele é um mês das crianças, é um mês da nossa padroeira, Nossa Senhora Aparecida. É um mês em que a gente leva mais conhecimento para as mulheres, né? Devido ao câncer de mama. E também, exatamente no dia de hoje, é dia do padroeiro que leva o nome da nossa cidade. Então, hoje, dia 4 de outubro, é dia de São Francisco de Assis. E também é dia dos animais, né? Então, não tinha como não trazer um pouquinho sobre ele. A Igreja Católica celebra São Francisco de Assis, uma das figuras mais conhecidas e queridas da história do cristianismo. Nascido em Assis, na Itália, por volta de 1181, Francisco era filho de uma família rica, mas decidiu abandonar uma vida de riquezas para seguir um caminho de simplicidade, fé e serviço ao próximo. Viveu na pobreza, dedicando-se aos mais necessitados e buscando uma vida de paz, humildade e fraternidade. São Francisco ficou conhecido também pelo seu profundo amor e respeito pela natureza e pelos animais, enxergando toda a criação como obra de Deus. Por isso, tornou-se também conhecido como o santo protetor dos animais e da natureza. Sua mensagem atravessou séculos e continua muito atual. Viver com menos, orgulho, mais simplicidade, solidariedade, respeito e amor ao próximo. Que neste dia de São Francisco de Assis, a gente possa lembrar que pequenos gestos de bondade também transformam o mundo. Que possamos levar um pouco da sua mensagem para dentro das nossas casas, das nossas famílias e das nossas comunidades. São Francisco de Assis, rogai por nós e por toda a criação.
2: Muito bem, então hoje é o dia do padroeiro, dia deste cidadão do mundo, chamado Francisco, da cidade de Assis, na Itália, por isso, Francisco de Assis. E é o nome, né? Da nossa comunidade, é o nome da nossa cidade, do nosso município, que foi fundado em 1884, no dia 4 de janeiro. Portanto, 4 de outubro é o dia do padroeiro, e 4 de janeiro é o dia da emancipação político-administrativa da nossa terra.
12: Mas sem mais delongas, seguimos arrematando.
11: Simba!